0: Ano Rosa, você foi atriz demais. E sofrência, hein? A participação especial é do papai do Léo, do Murilo Ruf, né? Antes teve o Dilcinho com aquele pagodinho que a gente gosta, com a sua irreverência, sua energia, né? Antes teve João Bosco e Vinícius, participação especial de Hugo e Guilherme. E abrimos a edição desta quarta com o Leonardo Amanhã. É bom demais estar com vocês, hein? Obrigado pela companhia, viu? Pelo carinho da sua audiência. Pra você que ligou o rádio agora também, você que dá carona pra gente, meus amigos motoristas também, obrigado pela amizade realmente, tá? Pequena pausa e o nosso Misturadão volta já junto com você.
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19: Fala, meu povo. Já estamos de volta no seu Misturadão na quarta-feira mais feliz do rádio. Bora pra cima. Bora pra mais uma quarta juntinhos. Seguindo com músicas. E as melhores estão aqui, hein? Kleber e Cauã canta uma música linda. Chama-se Mil Adjetivos. Uma letra realmente que vale uma reflexão.
20: Pra que tanta importância com essa maquiagem?
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0: Magalhães, hein? Esse cara é demais. E essa música, ela faz parte do DVD que comemora os 20 anos de carreira, hein? A música chama-se A Fila Anda. Antes teve o Thiago York, Ed Sheeran. E abrimos a sequência com a resenha sertaneja, boa demais, do nosso Kleber e Cauã, Mil Adjetivos. Uma boa quarta-feira pra você. Obrigado, obrigado pela amizade, pela escolha. Você que sintoniza aqui a nossa rádio, é só gratidão. Obrigado mesmo, tá? Já já a Elis está chegando pra cantar aqui na programação.
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1: 9:37.
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9: Que bom saber que você tá por aqui, viu? Uma boa quarta-feira, meu lindo, minha linda. A gente segue tocando as melhores músicas aqui no seu Misturadão. Tá na hora de Murilo Huff, hein?

0: Priscila Lodge.
1: Guilherme Santiago e Zezé de Camargo e Luciano, que encontro, gente. Chega a arrepiar, né? É, talento é o que não falta, história também não, né? Antes teve o Thiaguinho, Terry Swims e também o Murilo Rufi, Deixa Eu. E assim a gente fecha a edição de hoje, quarta-feira. Um abraço muito carinhoso pra você. Obrigado pela amizade, pelo carinho da sua audiência, viu? Saúde e paz a todos e uma ótima quarta. Amanhã a gente volta a se falar por aqui.
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4: Damos início ao Cidade in Love, desenhado para encantar e reunir corações. Eu sou Ju Garcia e te convido a vivenciar cada palavra, cada intervalo silencioso e cada som como parte do seu próprio enredo. Em cada canto deste espaço, os detalhes encontram seu propósito, pois é o romantismo que nos guia nesta jornada. Este é o ambiente onde a intensidade se transforma em recordação e o afeto evolui para a companhia. Inicialmente, permita que melodias invadam o espaço e traduzam emoções que as palavras deixam escapar. Intensifique o som e aprecie a primeira música desta jornada.
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0: faixa que tocamos deixou uma sensação duradoura de emoção. Mantendo o mesmo ritmo, a seguinte música se apresenta para dar continuidade à nossa saga.
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0: ritmo finda e no espaço fica a essência emocional de tudo que foi sentido até este momento. Chegou o momento de pausarmos brevemente aqui no Cidade em Love. Após o intervalo, mais sentimentos voltam a ecoar neste cenário de paixões.
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1: Cidade in Love retorna enchendo cada momento de emoções que transformam o ordinário em extraordinário. Aqui, cada expressão vira um abrigo e todo instante adquire mais profundidade significativa. Continuando nesse clima, deixe que a música te abrace e complete o encanto que apenas o coração compreende.
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0: Mesmo após o fim da melodia, o sentimento não se acaba. Ele se revigora. E já entramos em uma nova fase com a música que toca a seguir.
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0: final da música anuncia a chegada de um breve intervalo. Faremos um intervalo agora, continue conosco. Imediatamente após a pausa, continuamos a encher este espaço com novas canções dedicadas ao coração.
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8: 10h57.
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0: 1h24.
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0: 12:10.
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0: Alô, gente, bom dia, bom dia. Tem alguém ligado aí? Então, avisa a todos que cheguei, hein? Cheguei com Canta Brasil. Manhã, super manhã de quinta-feira, dia 17 de setembro, 2026. Muito bom dia pra você, bom dia, minhas amigas, bom dia, meus amigos. Bom dia pra você ligado na programação 99 em mais uma manhã. Bom dia, estamos chegando e a partir de agora até às 7, Sivaldo Miranda comanda o Canta Brasil pra tocar a melhor música sertaneja. Música de qualidade pra toda a família ouvir. Aqui você sabe, é sempre, sempre com a sua participação pelo Zap 99, é 3031-0099. 3031-0099 é o Zap 99. Muito bom dia para todos, bom dia para você. Você que está em casa, no trabalho, onde quer que esteja, fazendo o que você quiser, com quem você quiser. Bom dia!
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0: 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Vamos ao Canta Brasil desta quinta. E você, tá ligado? Chega pra cá, né? Bom dia, são 5 horas e 2 minutos na 99 FM.
2: Oi, Sivaldo. Bom dia.
0: Bom dia, meninas e meninos. Bom dia, gente boa.
3: Amanhã está.

0: Como eu chorei, do Duque Dalvan. E assim começamos o Canta Brasil de hoje, né? Com essa música linda aí, com essa... Eles cantam muito, cantavam muito, né? Que agora não existe mais a dupla do Duque Dalvan. Mas é isso aí, muita música bonita deixada aí. Bom dia, gente, bom dia pra todos, bom dia. Vamos acordar, tá na hora, hora de acordar. Despertar pra vida, viu, gente? Desperta pra vida aí, tá na hora de levantar, tá? Levanta aí, bom dia pra todos. E aí, como estão? Estão bem? Nosso desejo sempre que todos estejam bem, que nosso Deus Pai Todo-Poderoso, Criador do céu e da terra, esteja presente aí na vida de cada um, esteja presente, né, em sua vida. Bom dia pra todos. Chega pra cá, seja sempre bem-vindo à nossa programação, saiba da nossa alegria ter você com a gente aqui, tá bem? Bom dia pra todos. Acordando, né, gente? 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Quem tá comigo? Ah, já tem alguém comigo já nesta manhã? Alguém já acordou? Está aqui, acordou bem cedinho. Aliás, ele acordou no mesmo horário que eu, né? Nesse horário aí, 4 horas. Se bem que ele mandou a mensagem 4 horas, acordou bem mais cedo. Solta a voz, bom dia.
1: E esse Valdão,
0: ô, cara.
1: Teixeira de Freitas, gostaria de ouvir a música com Rio Negro e Solimões. Tô por aí, ofereço para todos que gostarem da música. Valeu, Cibaldão. Hoje tem Mengão, Cibaldão.
0: Rapaz, hoje tem Mengão. Flamengo ganhou de 2-0 lá, não pode entrar em salto alto, não, né? Ontem o Corinthians foi eliminado, né? Ih, rapaz. Não é brincadeira, não, mas vamos lá. Gente, bom dia, bom dia. Obrigado aí pela companhia, certo, meu irmão? Obrigado aí pela audiência. Carlos de Teixeira de Freitas, participando do Canta Brasil. Muito obrigado, bom dia. Bom dia, vamos lá. 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Quem tá comigo nesta manhã? Quem mais tá comigo? Solta a voz do Canta Brasil. Bom dia. Bom dia. Deixeira de Freitas também.
2: Com o milionário José Rico. Dê amor para quem te ama. Com a Maria do Carmo, Teixeira de Freitas.
0: Opa, só deu Teixeira aqui. As duas primeiras, né? Ontem as duas primeiras foram de Itamaraju, hoje de Teixeira. Vamos lá. Bom dia, sejam bem-vindos.

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1: E vamos nós aqui com Canta Brasil. Bom dia, gente. Bom dia. Eu fiz meu café. Hoje deu tempo, sabe? Sabe aquele dia que dá tempo pra fazer tudo antes do programa? Pois é. Cheguei, fiz o café, coloquei água lá no bebedouro, né? Que acabou a água aí, ainda bem que tinha. Sempre tem um galão lá sobrando. Aí coloquei no lugar e tal, coei o café. Deu pra fazer tudo certinho. Ó, que beleza, né? Só que o café, o meu café aqui, coloquei na xícara, acabou esfriando. Bebendo pra não jogar fora, mas café frio é horrível, né? É horrível. Olá, gente. Ó, são 5h22 do Canta Brasil. Bom dia, o dia tá nublado aqui em Itabaraju. Choveu um pouquinho na madrugada. Por isso que eu percebi, fez um calor bravo. Falei, eita, eu acho que deu uma chuvinha fraca aí. Aí acabou molhando o solo, né? O asfalto, que aqui é asfaltado nessa rua. E aí sobe aquele calor, né? Mas tá bom. Tá nublado o tempo aqui em Itabaraju. Quem vem de lá, quem participa comigo nesta super manhã, solta a voz do Canta Brasil.
2: Bom dia, Silvaldo Miranda. Bom dia, 99.
1: Bom dia.
2: No sul da Bahia. Marinaldo aqui em Alcobaça.
1: Fala, Marinaldo.
2: Essa manhã chuvosa.
1: É.
2: Gostaria muito de escutar Tentei Te Esquecer com Mato Grosso e Matias.
1: Certo.
2: Gostaria de ver essa canção para minha esposa ali, Medeiros Neto, que se encontra tomando conta da propriedade rural no município de Itamaraju.
1: Certo.
2: Enquanto que eu tô aqui em Alcobaça.
1: Tá certo.
2: Realizando um sonho de ter uma casa à beira-mar.
1: É, rapaz.
2: Valeu.
1: Beleza, bom dia. Depois convida a gente pro churrasco aí, tá bom? Tá realizando um sonho de ter uma casa à beira-mar. Também tenho esse sonho, viu, minha amiga? Também tenho esse sonho. Pode ter certeza que eu também tenho esse sonho. Ter uma casa na beira-mar. Se alguém me desse um terreno aí pertinho, hein? De Prada, Alcobaça, lugar desse aí pra eu fazer uma casa. Eita, seria bom demais. Olha que pedido. Ai, ai, ai. Bom dia. Bom dia. Quem mais tá comigo? Solta a voz do Canta Brasil, bom dia.
3: Bom dia, Sivó.
1: Bom dia.
3: Fala, Milão.
1: Fala,
3: João Paulo e Daniel. Agradecer pra você e todos que tinham ouvido seu programa aí. Valeu, valeu, Sivó.
1: Valeu, Milão. Vamos nós, vamos que vamos, né? Valeu, um abraço, bom dia. Gente, 5h23, todo mundo acordando.

0: Tá João Paulo e Daniel no Canta Brasil, no mesmo lugar. Mato Grosso e Matias, tentei te esquecer. Foram pedidas aqui na programação 99, né, gente? Bom dia, bom dia. Dia já clareou já também, tá? Então tá na hora de levantar. Meu amigo Oswaldo, bom dia. Tô vendo aqui o seu bom dia. É sempre bom receber. Muito obrigado, meu irmão. Bom dia pra você também. Eita. Vou dar um alô aqui pra Quinho Souza, locutor de Cachoeira do Mato. Ô, Oswaldo, Quinho Souza é aquele rapaz que estava apresentando lá. Eu esqueci de agradecer aí na hora que eu saí de lá. É aquele rapaz que estava apresentando o evento lá, é ele? Confirma pra mim, por favor. Quinho Souza, um abraço, meu amigo. Bom dia. Né? Que Deus o abençoe. Tá bom? Continue firme aí. Qualquer dia desse a gente se encontra novamente por aí. Valeu? Alô? 5h31 no Canta Brasil. Deixa eu ir aqui que daqui a pouquinho tem um bloco político aqui pequenininho e a gente tem que atender, né? Então vamos lá, quem é que tá soltando a voz aqui no Canta Brasil? Solta a voz, bom dia.
1: Aqui é a Rosa, do 4045.
0: Fala, Rosa.
1: Quero ver a música de Bruno Marrone, Choram as Rosas.
0: Choram as Rosas.
1: Para minha filha, esposo, meus pais, meus irmãos, meus sobrinhos, minhas cunhadas, todos que estão ouvindo a 99.
0: Certo, obrigado, Rose. Bom dia, bom dia. Lá do 45, tá ouvindo a gente? Bom dia, né? Bom dia. Vamos nessa, né, gente? Vamos aqui com Canta Brasil, soltando a voz do Canta Brasil. Ei, 45 que eu tenho vontade de conhecer, viu? Eu acho que eu já fui lá, mas não sei não.

0: Santana, no Canta Brasil, Bruno e Marrone, Choram as Rosas. Bom dia, vamos nós, 5h35.
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2: É isso aí, gente. Vamos nós aqui com Canta Brasil. Bom dia, são 5h41. Daqui a pouquinho eu atendo mais Zap 99, tá? É, mandar um alô aqui pro pessoal ligado comigo em Cumuruxetiba. Bom dia todo o povo aí. Meu amigo, como é o nome dele? Como é o nome dele? Ah, esqueci o nome do rapaz aí do leite. Ô Charles, me ajuda a lembrar o nome do cara, moço. Me pede pra mandar um alô e esqueço o nome do cara, meu Jesus, né? Mas um abraço a todo o pessoal de Cumuruxetiba, bom dia, Curubau. Muito obrigado pela audiência, meus amigos de Curubau também ligados na programação 99, bom dia. Vamos aqui seguindo. Alô, Josino, hein? Comunidade Santa Luzia, bom dia. Alô, Rony, bom dia. Um abraço. Rony Tototô da tribo Xoxoxó. Alô, Fita, você tá toda arranhada aí que a onça te pegou, né, Chico? Né,

0: música linda essa, né, gente? Linda demais. Alô, Aladim, liguei pra dizer que te amo. Gente, nós temos agora um bloco político, né? As chamadas institucionais aí. E a gente volta daqui a pouquinho, tá? Daqui a pouquinho.
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0: Vamos aqui com Canta Brasil. Bom dia, gente. Tivemos aí as chamadas, essas sessões políticas aí, agora já de volta. Bom dia, bom dia. Falando em política, teve um candidato lá em Belo Horizonte que levou um pé de maconha, cannabis, para a praça de Belo Horizonte. Aí a polícia chegou, né? Diz ele, a alegação dele é que era para chamar a atenção para discussão, né? Sobre a liberação do cannabis para fins medicinais. Só que a polícia não engoliu essa, não gostou da argumentação, apreendeu o pé de maconha. Coisa, né? Cada um. Gente, são 5h50 agora no Canto Brasil. Isso foi lá em Belo Horizonte, hein? 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Valeu, gente boa. 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Bom dia, 5h52. Já a gente volta.
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7: E promessa de...
8: Não é nada. Bom dia, vamos nós, tava olhando aqui. Chega um material pra mim aqui, aí eu vou olhar, acabei esquecendo do bloco. Tão pequeno, esse bloco era maior, né? Tá faltando chegar mais alguma coisa aí. Vamos lá, gente, bom dia, meu amigo Oswaldo confirmou aqui, o rapaz que eu perguntei, o Quinho Souza, locutor. E aí, Quinho? Um abraço, viu, meu camarada? Obrigado aí pela companhia. Bom dia, gente, são 5h55 no Canta Brasil. Deixa eu atender Zap 99. Tem uma turma esperando por mim aqui, então vamos nós soltando a voz no Canta Brasil. Bom dia.
9: Bom dia, Sivaldo. Opa. Aqui é o João Batista.
8: Soltou
9: aqui
8: a voz.
9: Barcelona, sim. Abaixo do Coqueiro. Quero sim. Que você claro faça que sim. A música de Gene, As Águas do São Francisco. Pra águas. Mim, pra todos gostar da música. Valeu, uma boa quinta-feira pra você e pra todos da rádio aí. Valeu, fica com Deus, você e nós todos.
8: Todos nós, né? Valeu. Eu tenho essa música com César e Paulinho, tá bom? Valeu, obrigado, um abraço, bom dia. Solta a voz, bom dia. Solta.
10: Bom dia, Valdão. Bom dia, meu amigo. Sim. Professor Jesse Jacobá.
8: Fala, professor.
10: Hoje tem Mengão, hein, seu Valdão?
8: Hoje tem Mengão.
10: Mas agora cedo que eu olhei, o Corinthians perdeu aí dentro de casa. Ah, mas a torcida deve ter quebrado todo lado, meu irmão.
8: Meu nome do cantor lá.
10: Manda pra gente aí, Gustavo Lima com a música 100 mil. Um abraço, 100 mil. Meu irmão, bom dia.
8: Valeu, um abraço, bom dia. Como é o nome do cantor? Memphis Depay perdeu um pênalti, isolou o pênalti, fez igual o Rossi aquela vez. Vamos fazer o seguinte, deixa eu atender aqui, deixa dar tempo pra mais um? Dá não, né? Ah, não dá não. Não fecha o bloco, né? Daqui a pouquinho eu tenho o toque do dia, então vamos lá, solta a voz. Daqui a pouquinho eu toco. Gustavo Lima. Então nós. Bom dia, gente. Bom dia. Ó, são 5h57 no Canta Brasil.

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São 6 horas. No Canta Brasil. Ela era uma jovem talentosa e rica. Jamais conhecera dias ruins. Quecer entre os livros, a arte e as horas de lazer. Mas então decidiu deixar o lar paterno. Tinha sonhos grandiosos. Inscreveu-se em um curso em país europeu e partiu. Meses depois, surpreendeu a família informando que pretendia não mais retornar à casa. Identificava-se de tal forma com os costumes e a vida do país onde se encontrava, que se decidira por não retornar à terra natal. Conseguir emprego para se manter foi um desafio. Falando fluentemente o inglês e o alemão, venceu barreiras. Em uma tarde de passeio, encontrou um rapaz, tão jovem quanto ela própria, e se apaixonou. O namoro durou alguns meses. Depois veio o matrimônio. Ele era escocês. E logo ela descobriu que eram muito diferentes. Ele manifestava atitudes que a magoavam profundamente. Ela se sentia só e infeliz. Idealizar uma vida serena, a dois, e tudo que encontrava a cada dia eram problemas se somando a dificuldades. Recordou-se do aconchego materno e passou a telefonar para sua mãe nas horas da madrugada, quando se sentia mais desesperada. "Não aguento mais", disse uma noite. "O que posso fazer a tantas milhas de distância?", perguntava a mãe. Servindo-se de palavras doces, foi acalmando a filha e por fim lhe disse: "Filha, apanhe um sabonete e escreva no espelho: isso vai passar. Amanhã lhe telefonarei."

0: quando a noite foi vencida pela madrugada ardente e as horas vespertinas se anunciaram, ela telefonou para a filha. Em prantos, a moça lhe disse: "Eu escrevi, mamãe, como você mandou." Mas não adiantou nada, nada passou. Do outro lado da linha telefônica, a voz firme da mãe se fez ouvir: "Torne a apanhar o sabonete e embaixo da frase escreva agora o bom e o ruim." A filha não conseguiu entender muito bem o que a mãe lhe desejava dizer com aquilo, mas obedeceu. Então, quando o telefone tornou a tocar na rica residência dos pais, a voz da filha estava mais calma. "Eu entendi, mamãe. Entendi que devo analisar as coisas positivas, não somente ressaltar as questões ruins do meu casamento. Escrevi tudo o que de bom já vivi com John. Quando comecei a relacionar as coisas ruins, percebi que não eram tantas quanto supunha. Vou reformular minha vida. Vou tentar outra vez. Desejo ser feliz com ele." Aliviada, a mãe percebeu que alcançaram o objetivo. A filha estava analisando fatos e opiniões. Não existem na Terra casamentos perfeitos. Existem sim casamentos harmoniosos, porque o casal se empenha em amenizar as diferenças. Preocupa-se em renunciar a meros pontos de vista. Tudo em prol da boa convivência. Não se cogita de anulação da personalidade de um ou outro, somente em ajuste de entendimento, com paciência e boa vontade. Mesmo porque, acima e além de tudo, existe o amor. E o amor é capaz de superar diferenças, promover a paz e solidificar a união. Bom dia.
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0: Muito bom dia pra você, bom dia minhas amigas, bom dia meus amigos, bom dia pra você ligado na 99, curtindo Cantar Brasil nesta super manhã de quinta-feira, dia 17 de setembro 2026. Um ótimo dia pra todos, é o que nós desejamos, que nosso Deus Pai Todo-Poderoso, Criador do céu e da terra, esteja presente aí em sua vida e seu coração, no leito da sua família. Paz, amor, muita alegria sempre, muita saúde também, claro. Bom dia para todos, chega para cá, tá? 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Quem tá comigo nesta manhã, solta a voz aqui no Canta Brasil. Bom dia.
3: Bom dia, Sivaldo Miranda.
0: Bom dia.
3: Aqui é Rafaela do Pradinho de Açúcar.
0: Fala, Rafaela.
3: Manda um alô pro pessoal dos Capixabas.
0: Alô, Capixabas.
3: Estamos Bahia, Rodovia Bahia, Espírito Santo.
0: Rodovia Bahia, Espírito Santo. Os Capixabas aí, bom dia, muito obrigado. Um abraço, vamos lá. Bom dia com Jesus, bom dia, quem mandou isso aqui? Ah, vamos lá, solta a voz aí.
4: Bom dia, Sivaldo Miranda.
0: Bom dia.
4: Igor aqui.
0: Fala, Igor.
4: Um bom dia aí.
0: Canadá.
4: Gostaria de ouvir uma música de Amado Batista. Qualquer uma.
0: Sim.
4: Mandar pro meu primo, Janildo, minha mãe, Luciano, meus amigos, Luizinho Capoteiro, Júnior e Caboclo. Galera da antiga que sempre ouviu aí a 99 lá que trabalhava. Tenha um bom dia aí, graças a Deus. Deus abençoe você. Valeu.
0: Valeu, camarada. Obrigado, bom dia. Eita, tá ouvindo o Canta Brasil, bom dia. Tá aí ligado na programação 99, né? Muito bem. Quero sim.
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1: Vamos aqui com Canta Brasil, gente boa, bom dia, são 6h21, tempo nublado em Itamaraju. Hoje, começando aí os festejos, em homenagem aos santos padroeiros de Itamaraju, São Cosme e São Damião. E ontem teve uma carreata daquelas aqui, viu? Uma carreata daquelas. Olha, um abraço pra Janilde, minha amiga Janilde, bom dia. Cadê Cari? Já voltou lá do curral, já tirou leite, Cari, bom dia. Abraço, saudade de Cari, rapaz. É, esperei que ele fosse lá na festa de Oswaldo, não foi. Mas tá bom, dia certo, né? Vai lá. É, bom dia, Sivaldo. Manda uma música com Léo Magalhães pra nós aqui na Fazenda Caraípe, Mirlande. Bom dia, Mirlande. Bom dia. Obrigado aí pela companhia. Gente, falar pra você. 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Quem tá comigo nesta manhã, solta a voz aqui no Canta Brasil. Solta a voz no Canta Brasil. Bom dia, bom dia, bom dia.
2: Oi, Sivaldo Miranda, bom dia.
1: Bom dia.
2: Aqui é a Josélia do Itaitinga.
1: Fala,
2: Sivaldo Miranda.
1: Josélia.
2: É, tem Fala. Como você rodar aquela música pra mim de Gilberto e Gilmar, o Cachorro Amigo?
1: Cachorro,
2: pra oferecer
1: amigo.
2: Pra todos que gostar da música.
1: Essa música não é com Gilberto Gilmar, não.
2: Uma ótima quinta-feira.
1: Essa
2: com
1: música.
2: Deus, um bom trabalho.
1: Essa música não é com Gilberto e Gilmar. Viu? É... Eu tenho que ver aqui. Mas vou procurar aqui, tá bom? Obrigado aí pela companhia. Bom dia, bom dia. Tem mais alguém comigo? Deixa eu ver aqui. É... Bom dia, Sivaldo Miranda. Aqui é a Giovanni do Piau. Gostaria de pedir uma música Cadeira Amiga. E essa música não toca essa hora mais, não. Não tá disponível pra mim mais, não, tá? É, essa hora não tá mais disponível. Viu, Giovanni? Obrigado aí pela companhia, bom dia. Valeu, camarada. Obrigado pela audiência do programa. Bom dia, pessoal do Piau. Ei, povo. Um abração pra todos aí, bom dia. Obrigado pela companhia, tá? Pessoal de Pirajá, Piragi, Coração Central, Itabrasil, São João da Prata. Bom dia.

0: Essa música Cachorro Amigo é com Iride Lineu, viu, minha amiga? É com Iride Lineu. Vamos lá, 6:30 no Canta Brasil. 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Quem tá comigo nesta manhã? Quem tá soltando a voz do Canta Brasil? Bom dia. Bom dia.
1: Bom dia, Sivaldo.
0: Bom dia. Tá dormindo, hein?
1: Lito e Léo, lindo tempo.
0: Eita, Jesus.
1: Eita, meu Deus. Pra todo mundo que vai lá escutar e gostar da música. Ótima quinta-feira, bom trabalho, Deus abençoe. Fica com Deus.
0: Eu já não aguento mais essa linha do tempo de Vitor e Léo, viu? Dia desse vai me dar um calundu aqui e eu não vou... Eu não vou tocar mais, viu? Vai dar um calundu em Sivaldo Miranda, vocês vão ver. Não vou tocar mais. Ai, ai. Nessa linha do tempo. Ai, Jesus. Né, gente? Vamos lá, então, né? Pediu. Você tá dormindo, hein, bichinha? Você tá dormindo? Cadê meu amigo? Ah, tô esperando aquele convite, né? É, aquele convite. Tô esperando, viu? Bom dia, vamos nós. Canta Brasil.

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13: Pois é, são 6h42. Ó, amigo Giovanni aí do Piau, liberaram aqui, ó. Quer dizer, tá liberado aqui. Aí eu vou tocar, claro, né? Pedido, a gente toca com nós. Vamos.

0: Maria Gomes, bom dia, Maria, bom dia. Tem um bloco político agora, depois tem um bloco comercial, aí eu volto pra encerrar o programa, viu, gente? É desse jeito, bom dia.
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1: Um abraço, meu amigo Marco Zemer. Bom dia para o Capitão Natalício em Alcobaço. Não vai dar tempo a ter de sua amizade. Desculpe, viu? Meu amigo, valeu, um abraço. Hora de ir embora. Deixando um grande abraço a todos, agradecendo pelo carinho e pela audiência. Agradecendo principalmente nosso bom Deus por ter permitido que estivesse aqui mais amanhã, juntinho com você.
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1: Volta amanhã, 5 da matina, no novo encontro com você e a boa música sertaneja. Pessoal do trânsito aí, ó, coloca uma placa naquele quebra-mola que vocês colocaram lá na entrada lá do bairro São Bernardo, viu? Tá perigoso aquele negócio lá. Na programação 99, chegando aí o horário eleitoral obrigatório, em seguida tem Café Rural. Mas logo depois tem Vaninha com Amanhã Mais. De meio dia a gente se fala no Tribuna. Ótima quinta a todos. Tchau, gente boa.

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É o que chamamos de pedaço bom de Brasil. Bom dia, pessoal. Bom dia, amigos. São 7h34, manhã desta quinta-feira, dia 17, quinta-feira. A previsão de chuva era, a gente estava contando que chegaria de ontem à noite para essa madrugada. Chegou ontem à tarde, né? Ontem, por volta de meio-dia, começou uma chuvinha em alguns pontos da região. Ela fez questão de antecipar um pouquinho a previsão, mas graças a Deus, conforme nós dissemos aí, ela está, né? A chuva, amanheceu o tempo maravilhoso nessas primeiras horas do dia aqui em Teixeira de Freitas. A chuvinha mansa, apesar do alerta de tempestade que nós temos para aqui, para hoje, tá? Para a região, bom ficar atento. Tem alerta para trovoada, alguns ventos mais fortes por aí. É bom ficar atento, tá, pessoal? Bom, vamos trazer as últimas informações no que diz respeito ao mercado financeiro, o que, que o mercado está enxergando. O mercado do café está enxergando a quantidade de café desse ano, mas não está, pelo menos no momento, querendo se desbruçar sobre o que nós iremos produzir ano que vem. Vamos falar um pouco sobre o El Niño, porque tradicionalmente o El Niño, aquele forte que nós tivemos em 2015 e 2016, ele começou em setembro. Este mês de setembro, graças a Deus, apesar de alguns dias quentes, está bem distribuído, por exemplo, como agora. Que boas chuvas, chuva que cai adubada, boa luminosidade. E vamos debruçar também sobre a cotação dos principais produtos, as últimas atualizações. Estes e outros assuntos em destaque em mais esta edição do programa Café Rural. Felipe vai rodar a nossa vinheta e nós já vamos trazer o nosso radar meteorológico, dá uma olhada na previsão do tempo para este restante de setembro e já dá para dar uma beliscada

0: no início de outubro.
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0: São 7h37, meu amigo Félix Pianissoli mandou a imagem aqui, um vídeo de uma chuva boa, né, Félix? Graças a Deus. Chovendo bem, Paulo, e aí por aí, Paulo, choveu quanto? Já deu, já caiu uma água boa ou ainda foi pouca? Meu amigo Paulo Tonini, que sempre monitora pra gente lá também, o nosso índice pluviométrico aí na região de Tamaraju, a gente sempre gosta de trazer. Vamos falar então, Teixeira de Freitas, apesar de que o sol tá aparecendo assim, de forma tímida, entre nuvens, já em alguns pontos a gente percebe aquela chuva mais concentrada, aquele volume de nuvens mais concentrados, outros pontos não. Então tá assim, né? Em outras, o nosso radar meteorológico está registrando a temperatura de 23 graus, com sensação térmica já de 24 graus, agora às 7h38. Bom, existe o alerta amarelo de tempestade aqui para nossa região, isso pra gente que tá aqui, os meninos, nós sofremos muito para correr, para tampar, para cobrir os estandes que nós estamos montando, mas eu falei, ó, não reclame não. Deixa a chuva cair, que nossa região só presta com chuva. E hoje tem previsão para esse dia 17 de trovoada para hoje aqui em Teixeira de Freitas. E a chuva até amanhã, dia 18. Viu, Ivan? Então vamos trabalhar no projeto do Sebrae. Hoje, esses próximos dias, terminar o que dá para terminar. E hoje nós vamos fazer o Sebrae. Bom, tem previsão de chuva para hoje, previsão de chuva mais consistente para amanhã. E no sábado o tempo já fica nublado. A partir de domingo o tempo abre e aí nós teremos 6 dias maravilhosos de sol, com temperaturas, a temperatura normal para a época do ano. Temperatura entre, deixa eu dar uma olhada se está tão normal aqui, 30, 34 graus. 2 dias a temperatura um pouco mais elevada, para Itamaraju, por exemplo, não, para Teixeira de Freitas. Agora, dia 27, 28 de setembro, nós teremos 2 picos de muito calor aqui em Teixeira de Freitas, com temperatura de 36 graus e a sensação chegando aí próximo dos 40 graus. Isso no dia 27 e 28 do mês de setembro tem essa previsão, tá, gente? Então, vamos ficar atento aí. Mas ainda tem chuva no mês de setembro. Além dessa chuvinha boa que tá caindo agora, tem mais uma chuvinha. Início de outubro, tô vendo dias nublados aí, fechamento de setembro para início de outubro. Tem aqui já, dá para dar uma beliscada aqui até o dia 3 de outubro, véspera das eleições, a eleição dia 4 de outubro, e que promete muitas emoções essas eleições. Deixa eu dar uma olhada aqui para Itamaraju, para ver como que fica a situação meteorológica para Itamaraju. Alerta também de tempestade, apesar de que o sol aparece entre nuvens nas primeiras horas do dia, neste momento registrando 23 graus, sensação de 25 graus. Neste momento em Itamaraju, tá? É 7h40. O sol aparece, depois o tempo deve virar para chuva e amanhã chuvoso em Itamaraju. Não tem previsão de alguma trovoada igual aqui para Teixeira de Freitas. A partir de sábado, tempo firme, e até o dia 27 de setembro, tempo firme. Aí do dia 28 de setembro ao dia 2 de outubro, previsão de chuva para Itamaraju, tá? Então esse setembro ainda promete ainda alguma chuvinha ainda. Deixa eu puxar aqui para a faixa litorânea para a gente fazer o cruzamento da região para ver como que fica. Ó. No litoral também tem alerta amarelo para tempestade, temperatura já está em 24 graus, sensação de 26, o sol aparece entre nuvens e a previsão para hoje, só abrir aqui, tem previsão de chuva hoje, mais ao final do dia aí, embolando até amanhã. Entre hoje e amanhã tem uma chuvinha boa aí nessa faixa litorânea também. A partir de sábado, o final de semana promete sol, dia 19, 20, o dia 25. Depois tem uma chuvinha, depois mais sol, depois mais tempo nublado para começar o mês de outubro, tá? Então semana que vem nós já teremos uma visão melhor da primeira quinzena do mês de outubro, porque que nós estamos monitorando tudo certinho por conta do El Niño, claro, claro. Eu fico de cabelo arrepiado pensando no El Niño, sei que a nossa região sofre bastante, é uma região que talvez não com tanta força, mas ela acaba sendo atingida. Eu peço a Deus que pelo menos o mês de setembro nós estamos passando de boa, diferente de 2015, quando o mês de setembro já foi sem chuva, mês de outubro sem chuva, mês de novembro sem chuva, mês de dezembro sem chuva. Foram 4 meses seguidos sem nenhuma paga-poeira na região. Quando foi início de janeiro de 2016, nós tivemos uma... 2016. Janeiro de 2016 teve uma chuva, todo mundo com aquela felicidade, depois o sol pegou colado. Aí foi mais janeiro, fevereiro, março, final de abril, maio, começou a beliscar a chuvinha e ela voltou à normalidade em julho de 2016. Eu lembro muito bem, monitorei aquele ano, lembro, sabe, sofremos muito com aquela seca. E região de Itabela aqui, para dar uma passada do zóio aqui, Itabela registrando 23 graus, sensação de 25 neste momento. Para hoje, o restante do dia para essa semana, deixa eu dar uma olhada aqui o que acontece. Tem previsão de trovoada hoje em Itabela e amanhã chove um pouco, depois de domingo, dia 19, a sexta-feira, dia 25, previsão de tempo firme. Dia 26, previsão de uma chuvinha. E do dia 29 ao dia 2 de outubro, mais previsão de chuva boa para a região de Itabela. É o que traz o nosso radar meteorológico aqui do Café Rural, tá bom? Não é certidão, é previsão, mas graças a Deus está aparecendo aqui pelo menos essas previsões. Tem batido certinho, falei ao longo dessa semana, e nós teríamos aqueles dias de sol, depois a chuva chegaria, a chuva chegou. Promete aqui em Teixeira ficar até amanhã e no sábado um pouco tempo mais fechado, mais nublado, mas com menos chuva. Vamos ver se vai se mantendo desse jeito, a gente vai trazendo o nosso radar meteorológico. São 7 horas e 43 minutos. Amigos, bom dia, eu sou Carlos Brito, estou falando ao vivo do nosso estúdio aqui em Teixeira de Freitas. Daqui a gente linka ao vivo com a 99 FM em Itamaraju e desse pedaço bom de Brasil, a gente fala ao vivo para todo o extremo sul da Bahia, uma lasca de couro do Espírito Santo e pelo menos uns 4 fios de costela das Minas Gerais que prestigia o Café Rural através da 99 e para o Brasil e o mundo através das nossas mídias sociais. 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Felipe vai rodar o nosso bloco, na sequência a gente traz as últimas informações do mercado, um pouco dos bastidores políticos, inclusive estou mais entusiasmado com a política do que no ano passado, tá? Pelo andar da carruagem, a população brasileira tem mostrado um amadurecimento político, graças a Deus. Eu acho que nós teremos boas surpresas neste ano eleitoral. Felipe, pode rodar e a gente já traz mais informações.
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Muito bem, amigos, são 7 horas e 48 minutos. Poderoso China, meu amigo Lúcio, tá lá na audiência com a gente. Bota esse caminhão para trabalhar, Lúcio. Ajeitar essa máquina aí, que não podemos ficar sem você não, meu irmão. Ronaldo, todo o time, estamos lá fazendo mais uma carga. Aí que nós temos trabalhado, viu? Graças a Deus. Vamos trabalhar, meu amigo, que não tá fácil não. Quanto... Gente, vocês lembram da pandemia? No período da pandemia, quando a gente fala de como que o governo Lula tem destruído a economia do Brasil, quem falou que isso aconteceu, o pessoal não acreditou. Na pandemia, onde as empresas ficaram fechadas, você sabe quantas, qual era a média de empresas pedindo falência naquele período de pandemia, com tudo aquilo, com fecha tudo, que ninguém podia trabalhar? Em mais ou menos 1.600 e poucas empresas naquele ano estavam pedindo recuperação judicial, ou falência, alguma coisa assim. Agora, no governo Lula, sem pandemia, sem nada, esse número já passa das 6 mil e lá vai burdoadas de empresas fechando, pedindo falência, pedindo recuperação judicial. Aí, o que isso significa? Significa que milhares de pessoas estão perdendo o seu emprego. Muita taxação de um lado, imposto de outro. Está insustentável manter uma empresa hoje, pessoal. Está insustentável, sabe? E se a empresa vai mal, onde é que você vai arrumar o seu emprego? Sabe? Quantas famílias, eu me recordo daquele cidadão dando depoimento, 25 anos trabalhando naquela empresa, a empresa fecha as portas. Aí, juros altos. Por que que os juros estão altos? Porque o governo gasta demais e gasta mal. E aí tem que estar pegando dinheiro a um custo muito alto, e esse juro elevado durante muito tempo sufocou as famílias então endividadas. Como que está a sua vida financeira? Como está a sua família? Como está seu CPF? Está negativado? Como estão suas dívidas? Faça uma análise dessa situação para você ver uma coisa. Bom, o povo escolheu isso. Então,

do Ibovespa ontem fechou com queda de 0,5%, um pouco acima dos 185.500 pontos, mostrando a confiança da economia. O dólar está estável, a 5,15, né? Segundo dia seguido de estabilidade. Cadê mais? No setor das commodities, o petróleo Brent está operando em queda agora, queda de 2,12%, o barril um pouco acima dos 103 dólares. No milho, estabilidade, a soja com leve alta, o café arábica está caindo, um bocado. Eu estava vendo uma análise de um especialista de mercado e falando que o mercado está enxergando esse volume de café que chegou agora, o arábica chegando muito agora, se preparando para exportação, os lotes, e o mercado está enxergando isso aí. Então, a arábica está caindo 1,5% desse momento. Daqui a pouco eu trago o conilon. O cacau ontem em Londres deu uma disparada de quase 8%. Subiu muito forte no mercado internacional. Nova York, por sua vez, depois de ter fechado em alta, está operando em queda. Nova York ontem, nós tivemos pico de quase 6 mil dólares, depois recuou para 5.900 e poucos dólares, e agora nós estamos trabalhando com 5.885 dólares. O cacau, contrato para dezembro, operando agora com 1,5% de queda, de acordo com a Investing Brasil. Agora, dando uma olhada aqui no nosso café Conilon, o Robusta barra Conilon, está caindo menos do que o Arábica. O Conilon está caindo 0,23% nessas primeiras horas do dia. Tá? Agora, o mercado não é besta. O mercado, eles estão olhando, estão usando agora essa ferramenta, que é normal, a indústria, de ver o café que está à disposição, do café que está chegando agora nos estoques. O que nós não temos garantia nenhuma é o qual café que nós teremos no próximo ano. Nesse primeiro momento, a florada, tudo certinho, está tudo caminhando dentro dos controles. Agora, no período crucial do café a nível da nossa região de Brasil, e nós estamos falando aí novembro, dezembro, início do próximo ano, época de granação, de enchimento dos grãos, as temperaturas em cima de um café que carregou demais, que arriou as galhas, bate o sol, causa escaldadura, que compromete a qualidade, nós não temos garantias nenhuma do que nós teremos pela frente. Então, é viver um dia de cada vez, por isso nós estamos monitorando com muito afinco o nosso radar meteorológico, tá bom? Hora de trazermos então os principais preços, começando aqui com a arroba do cacau. Eu gosto de trazer pelo sistema FAEB, que faz atualização diariamente, e também gosto de trazer pelo mercado do cacau. Mercado do cacau traz um preço a nível de Bahia, posto lá no Parque das Moageiras, e a FAEB traz aqui para o extremo sul da Bahia. Mas ontem foi um dia de queda no valor da cotação. Por exemplo, o cacau convencional, pelo portal Mercado Cacau, ficou a R$ 306. Cacau convencional pelo portal Mercado do Cacau, posto lá na região de Ilhéus e Itabuna. 306 vezes 4 arrobas, 1.224. R$ 1.224. Isso não é o da FAEB. O da FAEB, puxando aqui agora, fechamento da FAEB, fechou até melhor. A FAEB permaneceu em 317 para a nossa região. Eu não sei se houve atualização, é porque o mercado do cacau, eu até achei estranho para o cacau convencional, porque ontem fechou em forte alta o cacau, e aí trouxe a R$ 306, o valor de um arroba, enquanto a FAEB permanece em R$ 317,50, vezes 4 arrobas, 1.270, até acima do que o portal Mercado do Cacau trouxe. O que é uma novidade, né? Aí tem o cacau certificado, que aí já trabalha com um patamar de preço acima do que nós estamos falando. Hoje, um cacau certificado, batendo aí até R$ 397. Cacau certificado, tá, gente? R$ 397, o cacau certificado, não é o cacau convencional. Sua fazenda, sua propriedade, sua lavoura tem que ter uma certificação para poder chegar nesse valor, tá bom?
O cacau convencional, tradicional, ele trabalha com certeza bem abaixo desse valor que nós trouxemos como referência. Posso te explicar para os amigos, para que fique registrado, para depois não dizer que a gente está falando uma coisa e eu vi cacau de quase 400. Não, certificado. Vamos lá, para os demais produtos, a farinha de mandioca, estou com referência só do preço médio de R$ 220,00. O feijão carioca, R$ 300,00. A pimenta do reino, trabalhando 25, 26, 26 e pouco. A Faeb está trazendo aqui de R$ 25,00 a referência de preço da Faeb. E eu tenho outras fontes aqui. A Blend Coffee fechou o dia ontem pagando R$ 26,00 para o quilo da pimenta, tá? R$ 26,00, preço da Blend Coffee no fechamento ontem. A Gran Rural está pagando R$ 26,50. Blend 26. E eu estou sem referência ainda da Casa da Pimenta. O Giovanni ainda não me mandou aqui o card da Casa da Pimenta. Ontem estava em R$ 25,50, preço de ontem. Então os preços nós temos aqui R$ 25,50, R$ 26 e R$ 26,50. São os três preços da pimenta que nós temos aqui na região, tá bom? Pelo menos atualização de hoje e alguns e um apenas de ontem. Com relação ao café, a Blend Coffee, fechamento do dia ontem, R$ 940,00. Fechamento da Blend Coffee ontem. Deixa eu dar uma olhada aqui com a Abriel e Gran Café, quanto que fecharam pagando. Cadê aqui? Poxa, eu não recebi agora há pouco essa atualização. Tô só procurando aqui para trazer esse detalhe para os amigos. R$ 955,00. R$ 955,00, preço da Gran Café. Deixa eu dar uma olhada aqui, né, com o Gabriel, quanto que está pagando aqui também. São os principais preços, R$ 950,00. Então, duas são preços de ontem e uma preço de hoje. Gran Café, atualização de agora cedo. Blend Coffee, fechamento de ontem à tarde. E com o Gabriel também, fechamento de ontem, tá bom? São os preços que nós temos aqui. A Faeb, eu acho que a Faeb está trazendo aqui um preço muito defasado de R$ 930,00, já está defasado, a gente nem considera mais isso daí. Bom, são 8 horas, nós vamos fazer um breve intervalo comercial. Na sequência, eu quero trazer as últimas informações do mercado pecuário, oportunidades e tudo que a gente tem de previsão com relação ao mercado pecuário. A gente já traz no próximo bloco. Pode rodar, Felipe.

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Muito bem, são 8h02 desta quinta-feira maravilhosa. Do jeito que a gente precisa. Chuva, tempo muito bom e que continue assim o mês de outubro, novembro, dezembro, ser bem distribuído, né? Um equilíbrio é sempre muito bom. Um pouco de chuva, um pouco de sol, sabe? Aí vai temperando as coisas e vai dando tudo certo. Bom, gente, trazendo agora um pouco do relato agora do mercado do boi. O mercado do boi que segue muito firme e forte. Ontem houve aumento em 3, 4, 5, 9 praças tiveram elevação em suas cotações, a sua referência de preço. As demais, estabilidade. E nenhuma praça apresentou queda no fechamento do mercado. Para a nossa região, boi de 330, 340, 335, preço da tábua do meio, pelas informações da Scott. Algumas praças, Teixeira de Freitas, nós estamos sem referência. Estamos com referência de Tapetinga e 340. Feira de Santana, Salvador e Alagoinhas, 350. Salvador, 350, 340, 350. E para nós aqui, Tapetinga, 340. Estamos sem referência aqui para o extremo sul da Bahia ainda. Estão segurando, mas o preço está pipocando. Falta de boi. E vai faltar ainda boi. Vai faltar. Vai faltar. Por que que vai faltar? Vai faltar porque o mercado paulista, o mercado de Mato Grosso, do Goiás, fez a limpa aqui na nossa região. E está limpando o que pode. E está levando justamente a categoria de animal que ia chegar agora no final do ano. O garrote de 12 a 14, de 16, até de 18 estão levando. Estão levando embora. Com isso, o que que acontece? Nós não vamos ter boi terminado. E aí o pessoal parte para cima. Chuva em Tamaraju agora, né? Já tô vendo aqui minha equipe mandando aqui agora, chuva em Tamaraju, carregando o carro lá. E aí o que que acontece? Tá indo partindo para cima das vacas. E para achar vaca gorda agora, meu amigo? E novilha? E que agora começa, muita gente já está enxergando um período, o aumento no preço do bezerro, a dificuldade de encontrar bezerro, e com isso entra a retenção de fêmeas. Se você olhar para

0: esse cenário, você for olhar para esse cenário, levaram o nosso boi de pasto embora, começa a retenção de fêmeas para a estação de monta agora, começa a estação de monta, aí então você tem o garrote foi embora, as fêmeas começam a retenção para fazer bezerro, para pegar o preço. O que que acontece? Baixa oferta tanto de boi gordo, vaca gorda, novilha, o preço da carne dispara. Arroba sobe, arrasta o bezerro. Eu vendi o boi, mas vai comprar bezerro aonde? Então, acaba aumentando todo esse ciclo. Ou seja, a arroba que já está gerando aí os 340, 350, ela tem margem. Se a gente for comparar uma análise normal de mercado, da lei da demanda e da oferta, para aumentar ainda um bocado. Quanto que vai chegar é pura, eu nem vou especular. Se a gente for olhar o cenário natural, pelo período que nós estamos vivendo, começa a estação de monta, começa a retenção e a baixa disponibilidade de garrotes, garrote que ia chegar agora, que foram para o mercado paulista, a tendência é que tenhamos aqui uma oferta muito restrita de animais disponíveis para o abate. Com isso, o preço da carne, o preço de tudo, tende a ir para as alturas pela simples regra da lei da demanda e da oferta. A não ser que aconteça algo muito atípico, tomara Deus que não, o pau vai quebrando mais aí. A picanha vai ficar só no sonho. Sabe aquela picanha que escorre, aquela gordurinha prometida aí para vocês? Ela está cada vez um sonho cada vez mais distante. Judiado demais do produtor, estão judiando demais do produtor. Se não produz, não tem produto. Se não tem produto, o preço sobe por conta da oferta. Lei, bota isso na tua cabeça. Muito produto, o preço cai. Pouco produto, o preço sobe. Isso é a regra do mercado. Deixa eu dar uma olhada aqui no preço do bezerro para ver o que, que já aconteceu aqui no nosso mercado de reposição. Trazer uma análise aqui do nosso mercado de reposição para ver o que acontece. O bezerro está girando aí a R$3.000 aí, bezerro bom, R$3.000. Tem negócios abaixo desse patamar, claro que tem, principalmente quando o bezerro não tem aquela qualidade, mesmo sendo branco, mas se for despadronizado, se não for um bezerro raçudo, ele não vai conseguir esses R$3.000 aí. Eu estou falando R$3.000, em média, um bezerro de 195 quilos, ou seja, 6,5 e Nelore de boa qualidade. Tem negócios que pode até ultrapassar esse valor, a depender do padrão de qualidade. Eu estou pegando como referência o bezerro de 6,5, tá, pessoal? E que hoje está entre R$460 e R$470 já. Né? Quanto mais leve e boa qualidade, ele vai subir um pouco o valor da sua arroba. Quando ele pesa um pouco mais, ele diminui um pouco. Por exemplo, um bezerro de 8 arroba aqui, apartação, está saindo a R$3.400. R$3.400 aí, um de 8 arroba, que já é um bezerro mais pesado, né? Então, aqui 3.400 dividido por 8, 425, 430, é um bezerro mais pesado, pela média Bahia, tá? Pela média Bahia, de acordo com as informações da Scott Consultoria. Aproveitando aqui agora, quem é que mandou aqui para mim? Chuva boa agora? Romeu Venturini, grande Romeu, abraço para você, tá lá na audiência. Felipe, cadê meu amigo Jai? Falando meu amigo Jai, não dá para, quero fechar o programa de hoje falando porque esse mês de setembro turbinado na Fiat Portovel, para fechar o programa, essa grande notícia para você, ó. 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São 8 horas e 10 minutinhos, 8 horas e 10 minutos. Cadê? Resultado da feira, mais um carro aí que foi negociado. Meu amigo Jair acabou de mandar aqui agora pro meu amigo Nico. Tá lá, já pegando negociação da feira, concretizou, já recebeu o carro e Jair tá me mostrando aqui na feira do produtor rural. Aí, ó, bom dia, resultado da feira. Mandou a foto para mim aqui agora, de entrega de mais um veículo. Jair, meu amigo, ano que vem, com a permissão de Deus e acreditando que o nosso cenário político deverá dar uma mudada, tem que dar uma mudada, todos nós vamos falir, todos nós vamos quebrar. Nós estamos endividados, a população brasileira está lascada, está ferrada e vai piorar muito mais. Nós avisamos que ia quebrar o Brasil. E olha só, gente, nós saímos de 1.600 e poucas empresas que estavam pedindo recuperação judicial ou falência na pandemia. E agora, sem pandemia, sem nada, esse número já ultrapassa mais de 6 mil empresas. Isso são milhares e milhares de empregos que estão indo para o ralo. Sabe? E aí, como é que você vai colocar comida? Como que você vai arcar com a educação dos seus filhos? Como que você vai pagar uma pizza para o seu filho? Como que você vai levar a sua família para comer uma pizza? Sabe? Hoje, o brasileiro, para comer uma pizza, está tendo que dividir no cartão em trocentas vezes e a fatura chega. E como que fica, meu irmão? Mais de 80% da população brasileira está endividada. Mais de 80% de endividamento. É um número muito complicado. E às vezes a gente vê o pessoal abre a sua loja, vai crescendo, quer abrir sua empresinha, sua lojinha de roupa. Aí, meu amigo, vem imposto atrás de imposto, imposto atrás de imposto, imposto atrás de imposto. O consumidor está endividado, compra no cartão, se não paga a fatura do cartão, o cartão bloqueia e vem juros sobre juros. Essa não é a realidade que nós estamos vivendo? Não precisa responder para mim, você só precisa fazer uma autoanálise. Se a situação estiver boa, perfeito. Se não tiver, nós precisamos procurar melhora. Então, nesse cenário político, eu procurei durante todo esse período manter muita serenidade, nós temos que trabalhar com a realidade dos fatos. Então, o que a gente pode fazer, né, ficar com politicagem, usando espaço para politicagem nessas questões, a minha visão política ela é muito transparente, mas é minha visão política, o que nós estamos falando aqui é da realidade que nós estamos vivendo, é isso que nós queremos ou pode melhorar? Então, é uma análise que a gente precisa fazer e nós vamos seguindo nessa linha, nesse caminho de equilíbrio, e de muita tranquilidade nesse período eleitoral, tá bom? 8 horas e 12 minutos, estamos fechando mais esta edição do programa Café Rural. Amanhã a gente volta diretamente dos nossos estúdios, se Deus assim nos permitir, em mais uma edição do programa Café Rural. Fique com Deus, boa quinta e até lá.
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1: Bom dia, gente. Tudo jóia? Agora 8 horas 22 minutos. Quinta-feira, 17 de setembro. Lembra que a gente sempre fala que a estação que está, né? Quando a outra tá chegando, essa garra. Pois é, gente, tá chegando a primavera, agorinha. E hoje a gente vai ser assim mais ou menos, né? Ontem já tinha ficado um pouco, pelo menos aqui em Itamaraju, onde a gente tá falando, meio que nublado, né? É chuva amanhã ou depois, pois chegou. Me pegou no caminho. Isso, pegou de surpresa. Você também? Pois é, gente. Acionem todos os guarda-chuvas e galochas. Tá muito gostoso, temperatura deliciosa e um programa muito gostoso chegando também. Quê? Não é meu ego grande, não. Eu falo isso porque você ajuda a fazer o programa. Ah, eu só que isso não funciona não, bebê. Não dá certo, não. Ei, vem pra cá, tá? 3031-0099, aí sim, vai ficar gostoso mesmo. Participe da nossa programação que já está no ar.

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1: Olá, sou Luana de Oliveira, chegando com o nosso horóscopo nesta quinta-feira. Áries, Touro e Gêmeos.
0: Áries.
1: Ariano, o cenário é de alta complexidade e seria melhor você o administrar com realismo, deixando de lado quaisquer traços de ingenuidade, imaginando que daria conta de tudo sem problemas. Prefira o realismo dessa vez. A cor pra hoje é o laranja.
0: Touro.
1: Oi, Touro. Fazer o que você quer não é algo que deva depender das circunstâncias, mas de sua vontade. Porque se somente houver o desejo, mas não a boa vontade pra tanto, o tempo passa e nada acontece. Melhor não, viu? A cor pra hoje é o lilás.
0: Gêmeos.
1: Oi, Gêmeos. Ainda que continue havendo situações que impedem sua decolagem na direção do futuro, mesmo assim, continue também tentando, porque a qualquer momento os impedimentos desaparecerão e aí será sua alegria. Em frente. A cor pra hoje é o branco. Daqui a pouquinho, Câncer, Leão e Virgem.
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10: Rádio Mais, agora 8 horas 49 minutos. Bom dia, bem-vindos à nossa programação de quinta-feira, que é prima irmã da sexta, citando um pouquinho do Zé Ramalho. Bom dia, Raimunda. Ela disse que não, assistia todos aí sem mandar mensagem, mas não desgrudou do rádio. Diz que é colada aqui, gosta do programa. Beijo, Raimundo. Você representa a gente, né, meu amor? Quem mais? Leal. Tá aí, nas viagens, que Deus acompanhe, levando a gente pro Espírito Santo. E vambora, meu bem, me leva junto com você. Daqui a pouco a gente volta, trazendo mais clássicos por aqui. Fica aí.
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1: Olá, de volta na programação, você de Câncer, Leão e Virgem.
0: Câncer.
1: Oi, Câncer. Conversas que parecem sem importância podem acabar resultando em assuntos valiosos. Só que isso vai depender da qualidade das pessoas com que você conversar nessa parte do caminho. Selecione as melhores pessoas. A cor para hoje é o roxo.
0: Leão.
1: Oi, Leão. Agora é um ótimo momento para você colocar em marcha os sentimentos que tenham em vista construir mais segurança e também para consolidar seus interesses. Puxa a sardinha pro seu lado, é seu momento. A cor pra hoje é o preto.
0: Virgem.
1: Oi, Virgem. Tome hoje todas as iniciativas que vêm sendo amadurecidas em seu coração, porque o tempo é a matéria-prima do destino e agora é quando se torna oportuno colocar em marcha com o atrevimento que vem sendo imaginado. A cor pra hoje é o amarelo. Daqui a pouquinho, Libra, Escorpião e Sagitário.

0: 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Agora 9:01, seguimos por aqui. 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Voltamos aqui no WhatsApp 30310099. Né? O pessoal dando bom dia. E vamos trazer informações já. Vamos conferir quem tá comigo aqui? Bora.
1: Bom dia, minha amiga Vaninha. Aqui é Cida da Hora.
0: Fala, Cida.
1: Piragi, só que eu tô morando em Linhares.
0: Abraço. Moro
1: em Linhares já tem 12 anos.
0: Beijo, pessoal de Espírito Santo.
1: Gostaria de mandar alô pra nós aqui.
0: Pronto.
1: Em Linhares. Pra minha mãe Isa, lá em Piragi.
0: Certo.
1: E um beijo pra você e toda a galerinha aí da Bahia.
0: Obrigada, meu amor. Obrigada.
1: Tô aqui te ouvindo, viu? Manda beijos pra mim.
0: Beijo pra você, Cida. E, olha, antes de qualquer coisa, eu não paguei nada, entendeu? Eu nem sei o Pix dela. Ela tá falando que ela gosta mesmo.
2: Obrigado, obrigado, Vânia. Obrigado,
0: Raimunda,
2: de coração.
0: Lembra?
2: Sem você nessa raiva aí, eu fico triste.
0: Fica não, tem
2: às
0: mais
2: vezes
0: gente.
2: Eu posso levantar triste, mas quando eu vejo você com essa alegria...
0: Que bom.
2: Conversando com a gente aí na raiva, depois você acredita que eu amo também. Pra mim, eu sou... É o dia mais feliz
0: é
2: da minha
0: intenção.
2: Vida quando escuto as suas vozes.
0: Uhum.
2: Sempre eu peço a Deus pra te proteger e nunca tirar você daí.
0: Obrigado,
2: não, porque
0: meu
2: eu
0: amor.
2: Vou chorar.
0: Amém.
2: Vou
0: um dia vai, né? Eu não sei quando, de que jeito, mas vai. Eu não vou fazer igual a moça lá do SBT, né? Ela pediu um aumento lá, os povos mandam ela embora. Não, pode me deixar, tá bom assim. Não vamos entrar nessa conversa, não é? Pô, deixa, estamos aqui. Um abraço pra você, minha querida. É o que eu falo. Enquanto vocês me quiserem aqui e a chefia também, a gente vai fazendo o nosso trabalho. Falando nisso, vambora aqui que tem informação chegando.
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0: Como diz o Carlos Brito, né? É um abraço pra ele e pra toda a equipe aí. Feito um trabalho maravilhoso, o pau tá quebrando e tá mesmo, gente. A Polícia Civil de São Paulo considera foragido o ex-vereador e ex-presidente da Câmara Municipal Milton Leite do União Brasil, alvo de mandado de prisão na Operação Vectura Corrupta, deflagrado hoje contra a infiltração do primeiro comando da capital PCC no poder público e no sistema de transporte coletivo. Não, a gente não tá... Essa história é aquela mesmo que você já ouviu lá atrás. Pois é, tá chegando nos finalmente. Milton Leite não foi encontrado pelos policiais que foram à sua casa para cumprir o mandado. Segundo apurou o Globo News, a polícia passou a considerá-lo foragido diante das circunstâncias encontradas no imóvel. Não sabe aquelas gavetas e portas de guarda-roupa aberto e que não fecha e que você vê algumas roupas e outras não? Polícia, né? Vai enganar? Policiais permanecem por lá para cumprir mandado de busca e apreensão. Em nota, Milton Leite afirmou que está viajando e negou estar foragido. Palavras dele: estou em viagem e não estou foragido. Eu vou me apresentar às autoridades em até 24 horas. Claro, né, gente? O advogado já... Ele diz que vai provar a inocência dele de todas as acusações aí. É o que está falando ele. De acordo com informações obtidas durante a diligência, Milton estava em casa até a tarde de ontem. Uma funcionária relatou aos policiais que ele saiu à noite para um compromisso de campanha. Pois é. E alguém, né, gente? Tem sempre alguém. Não fala que eles falam muito no dono de Kingstown. Eu tenho um homem lá dentro. Ele tem um homem lá dentro. Também foram presos Levi dos Santos Oliveira, ex-presidente da SP Trans, Danilo Marco Morgado Silva, ex-candidato à Prefeitura de Praia Grande, atual candidato a deputado estadual. Não foi aí que morreu aquele delegado? As coisas se juntando. Ao todo, a operação busca cumprir 16

0: 6 mandados de prisão e 18 de busca e apreensão em São Paulo, Santana de Parnaíba, São Bernardo do Campo, Diadema, Santos, Praia Grande e Cubatão. Para onde você vai? É corrupção que não acaba mais. E questionado sobre o risco da operação afetar o transporte público da capital, o prefeito Ricardo Nunes afirmou que não há risco da interrupção do serviço. Né? Já passando pelo que está, ainda quem vai trabalhar, não é, honestamente, já não tem o direito de ir e vir. É. Não é bonito não, né, gente? O governo da Bahia prorrogou por mais 180 dias o estado de emergência zoossanitária em todo o território baiano por causa da circulação do vírus da influenza aviária de alta patogenicidade, conhecido como H5N1 em aves silvestres. A medida foi assinada pelo governador Jerônimo Rodrigues e publicada no Diário Oficial do Estado, de terça-feira. O novo prazo tem efeitos retroativos a 18 de julho deste ano e passa a contar a partir desta data. A decisão está prevista no decreto número 24.811, de 14 de setembro, e mantém a emergência estabelecida originalmente em julho de 2023. A emergência foi decretada após a confirmação do H5N1 em uma ave silvestre marinha da espécie 30 réis real, encontrada no município de Caravelas, aqui no extremo sul baiano, em junho de 2023. Na época, 3 pessoas que tiveram contato com a ave foram monitoradas, mas não apresentaram sintomas gripais. E o governo, né, do estado está em alerta e de olho aí na possibilidade, né? E graças a Deus a gente quer que cure, porque a gente sabe o que, que acontece, né, gente? É muito triste você ver o que acontece com os animais que ficam doentes, que não tem mais jeito, enfim. E não é legal para ninguém, né? Nem para os bichos, nem para os humanos. Quem tem aí as aves também ficam preocupados, enfim. Que passe isso logo. E a chuva, né, fazendo estragos aí no Brasil inteiro. Uma forte tempestade atingiu Ipatinga e diversas cidades do Vale do Aço, em Minas Gerais, provocando estragos e deixando um cenário de destruição em vários pontos da região. A força da chuva, acompanhada de ventos intensos, causou transtornos, assustou moradores e provocou danos em diferentes localidades. Tem uma loja, né, de motos, assim, a gente vê a chuva entrando e praticamente derrubando tudo. Registros feitos durante e após o temporal mostram a intensidade do fenômeno e os prejuízos deixados pela passagem da tempestade. Além de Ipatinga, o mau tempo também atingiu municípios e comunidades da região, ampliando os transtornos e mobilizando moradores e equipes responsáveis pelos atendimentos de emergência. As autoridades devem realizar levantamentos para identificar os locais mais afetados e avaliar a dimensão dos prejuízos provocados pelo temporal. Até o momento, não se sabe, né, aí se aconteceu alguma coisa, se tem vítimas dessa tempestade. Na Rádio Mais, agora 9h09, você fica comigo e a gente fica junto até o meio-dia.
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0: Meus amigos, estou chegando por aqui com resumo de novelas. É, vou te contar todas as emoções reservadas só para hoje à noite, mas eu conto antecipadamente aqui na sua rádio. É o momento de A Nobreza do Amor. Para esta sexta-feira, Omar tenta confortar a Lica e afirma que a guerra precisa ser vencida. Casemiro garante a Graça que não perdoará Mirinho. Onildo aconselha Sebastião a manter em segredo sua noite de amor com Virgínia. Omar diz a Lica que pode ficar ao seu lado. Mirinho provoca Tonho por conta de Lúcia. Ana Maria termina seu namoro com Manuel e Januário gosta. Gendal assina o acordo para a exploração dos franceses em Batanga. Liderados por Dume, os rebeldes atingem Gendal com uma lança.
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11: Muito bem, deu o recado direitinho, né, locutor? Pois é, já de volta. 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Falando em Caravelas, tinha um pessoal de lá com a gente aqui, ó. Bora.
12: Bom dia, Vaninha. Vaninha da Rádio 99.7 de Itamaraju.
11: Sou eu.
12: Eita, tá cobrando alguma coisa? Tem. Ah, Vaninha, cortar Edson.
11: Fala, Edson.
12: Passa aí um axé aí, que só aí essa rádio de Itamaraju tem, viu?
11: Pronto.
12: Manda aí pra gente aí, que a gente tá aqui no município de Caravelas, ok?
11: Ah,
12: trabalhando,
11: bom,
12: e ouvindo aqui a 99.7, hein? Tudo de bom.
11: Beleza,
12: pra vocês aí.
11: Lugarzinho bom, hein, Edson? Um abraço pra vocês. Eu pensei que ia cobrar, né? Que a gente tem muito boleto por aí, mas não é não. Um abraço pra vocês e ótimo trabalho. Bom, dando uma olhadinha aqui rapidinho, porque vocês sabem como é que é, né? A gente tem as paradas estratégicas E tempo aqui é dinheiro e outras coisas. A falta dele é, nossa, é mais perigoso ainda. Vindo, sabe o quê? Homem-Aranha, um novo dia, ultrapassa Star Wars e vira a maior bilheteria da história nos Estados Unidos. Não creio. Por quê? Porque a gente descobriu o esquema que acontece. O povo compra até ingresso, gente. Pega os ingressos, compra, oferece. Tem gente que não quer. Ah, não quer, não. Ah, o filme é ruim, que você tá falando. Não é isso. Eu não estou falando dele. Eu estou falando do esquema que rola com vários filmes. E quando o filme é ruim, aí é que eles dão mesmo. Mama, pau quebra. E é programa de rádio, é TV e não sei o quê. E é o caminhão do sorvete. Marqueteiros, né, de natureza, gente. Pois é. Eu não sei se é este caso aqui. Mas em vários, eu não creio. Depois que a gente descobriu aquele esquema lá, complicado.

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1: Olá, de volta na programação, você de Libra, Escorpião e Sagitário.
0: Libra.
1: Oi, Libra. Apesar dos receios e temores, seria importante você se atrever a seguir em frente com seus intuitos. Porque mesmo que haja a perspectiva de tudo dar errado, você verá no andar da carruagem que tudo dá bastante certo. A cor pra hoje é o verde.
0: Escorpião.
1: Oi, Escorpião. Há incentivos suficientes para você se sentir no domínio da situação novamente. Mas seria sábio não exagerar a dose nesse sentido, porque nem tudo está sob seu domínio, há circunstâncias além de seu alcance. A cor pra hoje é o vermelho.
0: Sagitário.
1: Oi, Sagitário, faça o que precisar, tendo em vista beneficiar as pessoas com que se relaciona, mesmo que para isso você tenha de sacrificar algumas prerrogativas e se dedicar a elas, sem a perspectiva de receber gratidão por isso. A cor pra hoje é o amarelo. Daqui a pouquinho, Capricórnio, Aquário e Peixes.
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0: Resumo chegando por aqui, meus amigos, nessa quinta-feira. Eu já sei tudo que vai rolar na novela Por Você e conto pra você agora. Pérola discute com Vanessa e acaba desmaiando diante da filha, que pede socorro médico. Gabriel diz a Peixe que pode ajudar o rapaz. Bela fala com a pediatra Iris sobre Samuca. Ricardo se responsabiliza pelo atendimento de Pérola. Nelma conta a Próspero que o bar de Clemente foi interditado pela vigilância sanitária. Clemente declara guerra a Próspero. Sabugo faz um discurso sobre os malefícios do álcool diante de Enzo e Bezão. Pérola implora para que Bela assuma a presidência do hospital.
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12: Fazer apenas abdominais não é o suficiente para queimar a gordura acumulada em cima dos seus músculos do tronco. Para ter um resultado de verdade, o ideal é combinar treinos de força com atividades aeróbicas como caminhadas ou corridas. A musculação acelera o seu metabolismo e preserva a massa magra, enquanto o aeróbico queima as calorias estocadas. Essa dupla dinâmica força o seu corpo a buscar a gordura da barriga para usar como combustível de treino. Movimente o seu corpo com frequência para transformar a sua saúde física e também a silhueta.
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18: Oi, de volta na programação com as últimas dicas astrais. Capricórnio, Aquário e Peixes.
17: Capricórnio.
18: Oi, Capricórnio. Se a ideia for boa, mesmo que não seja apoiada de imediato pelas pessoas que deveriam ajudar, siga em frente assim mesmo. Porque sobre a marcha, elas perceberão o que perderam e voltarão a se sintonizar direito. A cor para hoje é o laranja.
17: Aquário.
18: Oi, Aquário. Rompa definitivamente os laços que prendem sua alma a essas ideações pessimistas e angustiantes que povoam a mente. Deixe essas falarem sozinhas. Você não lhes preste atenção e as desvalorize por decreto. É assim. A cor para hoje é o bege.
17: Peixes.
18: Oi, peixes. Agora é um bom momento para você fazer as propostas que, de tão mirabolantes, em qualquer outra hora seriam frontalmente rejeitadas. É hora de você fazer movimentos mais ousados na busca de construir seu destino. A cor para hoje é o lilás. Galerinha, obrigada pela companhia e até a próxima. Tchau.
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5: Muito bem. Gostou aí das dicas e tal? Não, não bateu muito no que você queria, não? Mas vai lá e conserta. Você é o capitão da sua vida. Eu amo essas frases assim, pronta, gente. É, mas tem hora que a gente não tem mais, né? Vai lá e pega de alguém. Eu vi isso com alguém, outra. Não me lembro quem foi. E a pessoa ainda falou. É, eu peguei de outra pessoa. Ah, então não tem nada, não. 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Vamos dar bom dia, pessoal, aqui no 3031-0099. Deixa eu dar uma olhadinha. Gente, desculpa a demora, tá? Porque já sabe das paradinhas estratégicas, então demora um pouquinho, mas eu vou atendendo todo mundo aí, tá bom?
19: Bom dia.
5: Bom dia.
19: Dona Vaninha, tô trabalhando aqui.
5: Anderson.
19: Ponta de Areia.
5: Ei, lugarzinho bom também.
19: Faça uma música pra nós aí, Zezé de Camargo Luciano. Folha Seca, o Amado Batista, tantos pais aí. Tô escutando aqui.
5: Tá certo, querido. Bom trabalho pra vocês aí. Obrigado. Beijo, pessoal de Ponta de Areia.
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5: Lembra dessa?

0: Lindona, se você quer apostar em uma combinação de cores descolada e cheia de atitude no visual, a tendência do momento é unir a energia do verde com a tranquilidade do azul. O tom azul, como turquesa, está bombando nas produções das Fashion Girls. Ao lado do verde, o visual ganha um equilíbrio moderno, super harmônico. Então saia da rotina e experimente esse mix de cores para destacar o seu estilo.
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0: Cuida! Atenção que rola hoje, quinta-feira, meus amigos. Heitor comenta com alguns peregrinos que não vai ao Brasil há muito tempo. Laurentina se preocupa com o apego de Mirtes por Camilo. Mal descobre que Fernando é neto de Diná. Ademir conta a Pilar que Adriana foi a responsável pelas coisas ruins que aconteceram nos últimos dias em sua vida. Diná ameaça tirar emprego e faculdade de Fernando caso o neto não se afaste de Mal. Carolina insinua um clima entre Felipe e Mal. Adriana procura Ademir.
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1: Sivaldo Miranda Bozerão, né? Bozerão também, Ferreira Martins. Acho que é esse o nome dele, né? Acho que é. Eu fico basbacada quando ouço a voz do homem. Porque a pessoa tem um nome que é duas assinaturas. Será que é Ferreira Martins dos Santos? Depois eu vou olhar isso. Gente, sou muito apaixonada por dublagem. A voz desse homem é um espetáculo, né? Quando passa um carro, não sei se é a Caoa, é ele que faz também. Eu fico assistindo lá no YouTube, eu não pulo. O povo ganha dinheiro comigo quando vem ele. Eu falo, ele pode, deixa passar. Eu sou encantada com dublagem, encantadérrima. E agora, graças a Deus, né, ganhamos aí títulos, enfim. E tem uma campanha muito legal, né? Viva a dublagem viva, porque o povo tá usando muito IA, né? Então também a gente tá junto nessa aí. 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Vamos conferir mais bom dia aqui. Bora aqui.
2: Bom dia, Vaninha. Bom dia. Tudo bem com você? Belezinha. Alegria do dia.
1: Obrigada.
2: Passando por aqui para pedir uma música dos Titãs. Uhum. Direito para todos que estiveram ouvindo e gostaram da música. É Vanusa, do Bairro de Fátima.
1: Obrigado.
2: Vai para você também, viu?
1: Obrigada,
2: Nusa. Grande abraço.
1: Você também, um abraço. 10h20, eu tô com saudade de Marvin. Vem ela daqui a pouquinho.
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0: Tour, celebrando os 20 anos do lendário álbum PCD. O show inédito acontece no dia 30 de outubro em São Paulo e terá uma abertura super especial comandada por Pablo Vittar, que vai esquentar a pista com o seu projeto eletrônico Clube Vittar. Nicole, Ashley e Kimberly sobem ao palco juntas para reviver os maiores hinos da era pop dos anos 2000. Pablo Vittar não escondeu a ansiedade por abrir para o grupo, que sempre foi uma de suas maiores referências visuais e musicais.
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0: Que delícia, né? Que produção! Titãs, Marvin, contou a história aí, né, de muita gente, principalmente no nosso país. O negócio não é fácil, não, né? Tira as partes de roubá-la, ninguém precisa. De vez em quando acontece, né? E é muito chato a gente ver isso, né? O pai, trabalhador, a mãe, enfim, tem que passar por esse tipo de coisa. E os irmãos que ficam também. Então, nessa época já acontecia lá atrás também e hoje não mudou muito, não. Tem um povo que quer enfeitar, né? Mas com a gente não funciona assim, não, viu? Sua saúde tá em dia, tá belezinha? Só quer mesmo fazer aquele check-up anual? E que bom, né? Tem gente que não quer saber, não. Fazer check-up pra quê? Pra descobrir? 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Falando de saúde, né? Vamos falar aqui de saúde mental das mulheres, as cuidadoras. É, gente, porque não é fácil não, viu? É outra coisa também que, graças a Deus, pararam de enfeitar. Porque a mulher que leva tudo, não tem que levar tudo sozinha a vida toda. Não, delega. Né? Passe pra frente, você faz isso, você, pra ver se não estafa mesmo, gente. Ai, coisa, minha mãe se não ajuda ela, não deixa ela se cansar tanto assim, né? Ah, a coroa lá em casa trabalha até se acabar. Não faz isso, não é legal. O Serviço Público de Saúde disponibiliza até 100 mil teleatendimentos psicológicos mensais para mulheres em todo o país por meio do mini aplicativo Acolhe Mais, integrado à plataforma Meu SUS Digital. O suporte funciona em ciclos de até 10 sessões virtuais com plantões de atendimento de segunda a sábado. O acesso é voltado para mulheres com mais de 18 anos que se declarem vítimas de violência familiar ou afetivo sexual, além de mães e cuidadoras de pessoas com deficiência ou doenças raras. Para utilizar o atendimento, né, basta realizar o cadastro e preencher o formulário de acolhimento diretamente no aplicativo oficial, sem exigência de comprovação documental, né? Claro, vai lá contar um pouquinho, não, mas não precisa muita coisa não, porque já sabe do que está se passando ali com ela, né? Legal. Falta muita coisa aqui? Falta, bastante, mas já é um começo, né, gente? O Brasil tem muita coisa para mudar e o que dá certo, a gente vem aqui e fala também. Como eu disse, mudanças têm que acontecer, mas isso aí já é um começo. Já tem o aplicativo Acolhe Mais? Você precisa ou conhece alguém que precisa? Passa essa informação aí para frente.
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0: E nessa quinta-feira, na novela Iludida, lá da Rede Record, Volkan se desespera ao chegar ao colégio de Ali e descobrir que Ásia já pegou o filho. No carro, ao lado de Ali, a médica age de modo estranho e deixa o menino assustado. Volkan tenta localizar o filho pelo GPS do celular, mas a médica joga o aparelho do filho pela janela, deixando o arquiteto cada vez mais desesperado. Ásia conta para Ali que ela e Volkan estão se separando. O garoto não consegue aceitar e se revolta, enquanto a médica implora para que o filho a entenda. Momentos mais tarde, já em casa, Ásia e Volkan têm um embate perturbador e passam dos limites. Ali escuta a discussão e, ao chegar, fica em choque ao se deparar com uma cena terrível.
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0: todo mundo já se apegou nesse sabor. Da vaca, só dá ela.
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1: Fala pessoal, tudo bem? Uma excelente quinta, tá no ar o nosso Papo Sério. A sepse é uma condição extremamente grave que exige atenção imediata de todos nós. Ela é responsável por milhões de mortes anualmente em diversas partes do mundo. Trata-se de uma resposta severa do próprio organismo para combater uma infecção. Antigamente, essa reação de emergência era conhecida como infecção generalizada. A infecção pode começar em apenas um órgão, como no pulmão ou nos rins. Ao tentar combater o problema, o corpo gera uma inflamação que afeta outros órgãos. Se não for contida, essa resposta pode levar à falência de múltiplos sistemas. Os principais sintomas incluem febre, coração acelerado e uma respiração muito rápida. O paciente também pode sentir uma fraqueza intensa, tonturas frequentes e mal-estar. Sinais de gravidade incluem queda na pressão e diminuição no volume da urina. A falta de ar e a confusão mental são alertas vermelhos, especialmente para os idosos. Ao perceber essa combinação de sintomas durante uma infecção, busque ajuda médica rapidamente. O atendimento de emergência sem demora é fundamental para salvar a vida do paciente. O diagnóstico precoce aumenta drasticamente as chances de recuperação e cura total. Fique atento aos sinais do seu corpo e proteja quem você ama com informação. O Papo Sério de hoje fica por aqui. Até mais.
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1: Tô de volta pra completar a sua quinta-feira com mais uma edição do Mundo Pop pra você. O astro colombiano J Balvin garantiu que não planeja lançar um álbum em inglês, porque o espanhol se tornou um fenômeno global. Em entrevista, o cantor destacou que ídolos latinos como Bad Bunny e Karol G provam que não é preciso mudar de idioma para alcançar o topo. Relembrando o antigo crossover de estrelas como Shakira, ele celebrou que o público mundial agora busca aprender a língua para entender as letras. Para Balvin, a força da música latina deixou de ser uma tendência para virar um movimento consolidado. Lidado nas paradas.
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0: Minogue. Parece que sempre que eu ouço essa música, eu tô ouvindo Dancing on the Ceiling, do Lionel Richie. Eu não sei porquê. Quando tem ali uma coisa? Sei não, deixa quieto, né? Às vezes até tem, ele soube também, não falou nada de gente boa. Ou não é coisa da minha cabeça? Olha que isso é uma homenagem, não sei. Só sei que é uma delícia, né? Tem um gostinho aí de anos 80 falando em Lionel Richie. A gente não sabe como tá, né? A vida, a saúde dele não tá muito legal, não. A gente vai dar uma pesquisada aí pra saber. E tomara, né, que esteja tudo bem. É isso que a gente quer. Intervalo e a última sequência vem por aí.
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3: E diz que existe mesmo, né? As pessoas que olham para as coisas. Eu tinha uma planta mesmo, um copo de leite, o trem mais lindo do mundo. Passou e pegou na folha, olha que lindo. Não foi imediatamente, mas aos poucos aquela árvore, aquela planta foi ficando ressecada, desidratada. Um dia eu cheguei em casa molhando todo dia, que é planta de bulbo, né? Eu molhava, ela morreu. Eu achei de novo uma muda, já plantei, tá? Fica escondida lá. Eu não sei, gente, o que foi. O outro ali disse que é isso, né? Ai, meu Deus. Sei que tem gente que é estranha mesmo, né? Não vem falar não que tem, sim. Ai, ai. Bom, estranho também é um mega feirão, né? 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Um beijo, pessoal aí de Alcobaça. Obrigado pela audiência. Mais cedo o pessoal falou pra mim aí dos acidentes, né? Com animais de grande porte, no tipo cavalos. Pois é, na pista as pessoas deixam. Isso não é culpa do animal e é muito triste o que acontece, tanto com o animal quanto com as pessoas, né, gente? Então tem que tomar cuidado e os responsáveis é prender, guardar os animais, né? Pra segurança deles e da população. E claro, né, gente? Os gestores das cidades também têm que fazer aí a sua parte. Então, mandando um abraço, pessoal de Alcobaça, deixando esse recadinho do coração especial aqui pra quem é dono de animais aí, às vezes fugiu, não é? Então procure pra poder guardar, ou às vezes a pessoa que tava trabalhando ali, deixa pastar por aí, né? Não pode, né? Por conta disso que eu falei, a segurança do animal e das pessoas também. Valeu, gente! Ótima tarde pra vocês. Beijo pra vocês, tudinho. Confesso que a mudança de tempo... pois é, meu bem. Foi na base do própolis aqui. Acho que foi metade de um vidrinho. Pra não tossir, espirrar aí pra vocês. Isso é muito feio, né? Não? Pois é, mas já acabou. Acabou, já tá fininha a voz. Já não tem muito, né? Acabou, gente. Acabou, acabou. Acabou o programa, acabou a locutora, acabou tudo. O milho, a pipoca, acabou. Tribuna Popular depois do horário eleitoral, salvando todo mundo aí, né? Um abraço, obrigado, valeu. O quê? Amanhã? Claro que vou estar de volta. Beijo.
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0: Nem rosto, nem digital. Biometria das veias da mão é a nova aposta contra fraudes. Apenas 29% dos recursos prometidos pela União para a Defesa Civil chegaram aos municípios. Prefeitura de Alcobaça abre seleção com 227 vagas na educação. Começa amanhã o quarto encontro de carros antigos Carangas de Itamaraju. Em nova rodada de negociação, Caixa apresenta proposta aos bancários. Alexandre Garcia comenta os principais acontecimentos.
1: No nosso encontro de hoje, eu vou mostrar que Trump, no Congresso americano, reclama que o Brasil não está combatendo o crime. E Lula combate o crime nos palanques só com saliva. O Data Trends está mostrando quase empate no primeiro turno no país inteiro. O Banco Central americano eleva para 4% a taxa básica de juros, o que significa que pode faltar o dinheiro aqui no Brasil, porque vão preferir as garantias americanas. E mais um condenado de Moraes é preso nos Estados Unidos, um coronel do Exército. Detalhes daqui a pouco no nosso encontro diário. De Brasília, Alexandre Garcia.
0: Você vai conferir também aqui no Tribuna outras notícias políticas e ainda saúde mais educação. Projeto do Ministério Público amplia a fiscalização nessas áreas.
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0: Quinta-feira, 17 de setembro de 2026. Agora meio-dia e 28. Na 99 FM, estamos no ar com mais uma edição do Tribuna Popular. Aqui começa o nosso encontro com você e a notícia. Nós noticiamos os fatos como eles acontecem. Notícia que a gente trata sempre com muita responsabilidade. 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
0: Começamos esta edição do Tribuna Popular falando de economia. Empresas de tecnologia e segurança, aliás, não é só economia e segurança. Empresas de tecnologia e segurança estão apostando em uma nova alternativa para evitar fraudes digitais e outros golpes. Após a era crescente da biometria facial, bancos, fintechs e plataformas digitais pretendem investir na biometria da palma da mão com leitura de linhas e veias. A leitura do sistema deve avaliar o formato da mão, as linhas da pele e até os padrões das veias abaixo da superfície e do fluxo sanguíneo. Os dados são captados por sensores ópticos e infravermelhos presentes nos aparelhos cadastrados com o novo sistema. De acordo com informações divulgadas pela Tencent, desenvolvedora da plataforma Palmar, a proprietária de patentes dessa tecnologia, a hemoglobina absorve luz infravermelha próxima e faz com que as veias apareçam como linhas escuras sob a pele na hora da identificação. Esse sistema torna quase impossível a falsificação dos dados, pois cada pessoa possui um padrão único das mãos, tanto nas linhas como no formato, tamanho, pele e textura do órgão. Caso uma pessoa tente se passar por outra, o sistema identifica a falsificação em menos de 300 milissegundos. É muito rápido, né, gente? Muito rápido mesmo. Meio-dia e 32 da 99 FM. Continuando falando aqui de economia, apenas 29% dos recursos prometidos pela União para a Defesa Civil chegaram aos municípios. É a matéria que vamos conferir agora com o repórter Marquesan Araújo.
4: Entre 2010 e agosto de 2026, a União prometeu 38,7 bilhões de reais para ações municipais de defesa civil, mas apenas 10,6 bilhões chegaram efetivamente às prefeituras dentro do exercício orçamentário. O valor representa 29,3% do total prometido. Os dados estão no boletim El Niño 2026-2027 da Confederação Nacional de Municípios, a CNM. Para o próximo ano, o projeto de lei orçamentária anual prevê 1,8 bilhão de reais para o programa Gestão de Riscos e de Desastres. A previsão inicial para este ano era de 645 milhões. A CNM também chama a atenção para os recursos anunciados pelo governo federal para enfrentar os possíveis efeitos do El Niño. Apesar da previsão de 1,3 bilhão de reais, não há uma parcela definida para transferência direta aos municípios. As prefeituras continuam dependendo dos mecanismos próprios da Proteção e Defesa Civil para ações de resposta e recuperação. O levantamento mostra ainda que mais de 4,7 milhões de pessoas em 641 municípios foram afetados por desastres entre 1º de julho e 31 de agosto deste ano. No período, os prejuízos econômicos passaram de 8,2 bilhões de reais. Na divisão por regiões, o Nordeste concentrou os maiores prejuízos com 3,9 bilhões de reais. O Sudeste registrou 2,2 bilhões, seguido pelo Sul com 1,2 bilhão. No Centro-Oeste, as perdas chegaram a 176 milhões de reais, enquanto o Norte contabilizou 772,8 milhões. A agricultura concentrou a maior parcela das perdas, com 4,16 bilhões de reais. A pecuária registrou 978,7 milhões. Reportagem Marquesan Araújo.
0: Muito obrigado, Marquesan. Agora meio-dia e 35 na 99 FM. O endividamento das famílias brasileiras permaneceu em 82% em agosto de 2026. O maior patamar da série histórica pelo sétimo mês consecutivo, segundo a pesquisa de endividamento e inadimplência do consumidor, o PEIC, da Confederação Nacional do Comércio de Bens, Serviços e Turismo, CNC. O índice ficou no mesmo nível registrado em julho e acima dos 78,8% de agosto de 2025. O indicador considera famílias que possuem dívidas a vencer, estejam elas em atraso ou não. Por isso, o endividamento não é sinônimo de inadimplência, nem significa necessariamente que a família esteja sem condições de pagar as suas contas. Já a inadimplência, que mede a parcela das famílias com dívidas em atraso, subiu de 29,8% em julho para 29,9% em agosto. A parcela de famílias que declarou não ter condições de pagar as dívidas em atraso também aumentou de 12,3% para 12,5%, o maior nível desde fevereiro. Meio-dia 36 da 99 FM. 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
0: Daqui a pouquinho aqui no Tribuna, vamos falar sobre o encontro de carros antigos, Carangas de Itamarajô, que está em sua quarta edição e começa amanhã.
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0: Agora meio-dia e 43 na 99 FM. Esse negócio desse mudança de horário aí, a gente fica meio perdido assim, mas vamos lá. 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Agora, meio-dia e 44 na 99 FM. A história e paixão por carros antigos serão expostas nesses dias 18 e 19 de setembro, no 4º Encontro de Carros Antigos Carangas de Itamaraju. É sobre este assunto que eu converso a partir de agora com Buniek Apio, que é o diretor de turismo de Itamaraju. Buniek, boa tarde, seja bem-vindo, prazer recebê-lo aqui.
1: Obrigado, Sivaldo. Boa tarde aos ouvintes. O prazer é nosso, quanto secretaria, estar aqui para poder bater um papo e divulgar o evento que vai acontecer esse fim de semana.
0: Eu sempre tive a curiosidade queria sempre fazer uma matéria sobre essa paixão. E me parece que você está muito inteirado, que você está em conexão com os proprietários destes veículos e sabe mais ou menos dessa magia, dessa paixão que eles têm por carros antigos, né?
1: Verdade. E vou dizer uma coisa, conviver com eles, sim, é contagiante em relação a essa paixão. É, você mesmo acaba se apaixonando também.
0: Então você já se apaixonou pelos carros antigos.
1: Já, né? Tem aquela coisa do, como dizem hoje, né? Vintage, né? Aquela coisa saudosa. Uhum. É muito bacana você revisitar memórias com carros antigos, com coisas que pertenceram a épocas que já passaram, mas que deixaram saudades em nossos corações, e é um reviver gostoso.
0: Me fala dessa programação aí, desse encontro, como vai ser isso?
1: Tá, o encontro de carros antigos é um encontro que já vem acontecendo em Itamaraju já há 10 anos e esse ano estamos indo para a quarta edição. É a primeira vez que a Prefeitura Municipal de Itamaraju, através da Secretaria de Cultura e Turismo, está sendo um dos realizadores, juntamente com os Carangas de Itamaraju.
0: Carangas é o nome de um grupo, né?
1: É o grupo que idealizou, que fez o primeiro, o segundo, o terceiro, que vem carregando esse evento
0: Com muito êxito,
1: ao ponto de chegar aqui e chamar a atenção do poder público e a gente, como secretaria, olhar e dizer, vale a pena apostar nesse evento, potencializá-lo, fomentá-lo, para que ele possa ter uma dimensão maior do ponto de vista cultural e turístico, porque as comitivas que vêm de fora de Itamaraju, com os carros também para serem expostos, vem de vários lugares, então é também business, é negócio. O pessoal se hospeda, come aqui, entendeu? Consome aqui. Então, do ponto de vista econômico, para nossa cidade, ele é bem interessante.
0: Esse encontro vai acontecer na praça, né? Praça Castelo Branco, né?
1: Correto. O encontro acontece na Praça Castelo Branco. Ali na onde os trailers estão postos, no meio vai ter um palco. Teremos atração musical que... Mais para frente eu posso até falar mais sobre atrações musicais. E nas laterais estarão as comitivas.
0: Certo.
1: Exemplo, a comitiva de Teixeira, de Prado, de Anápolis, Caravelas, de Vitória. E vão chegar também com seus carros para poder expor.
0: Essas comitivas já estão cadastradas e certas que virão já?
1: Sim, não, sim, né? Sim, sim, sim, sim. Uhum. É, eles têm uma espécie de associação, uhum, a nível de Bahia, uhum, aonde eles anunciam os eventos e eles fazem a cooperação de estarem nesses eventos para poder fazer a exposição dos carros e trocar ideias, né?
0: Você tem uma média, você tem uma ideia de quantos carros antigos estarão expostos aí?
1: Não, mas eu acho, eu acredito...
0: Você falou em comitiva de Teixeira, uhum, de tanto... então, são muitos carros, acredito.
1: São muitos carros.
0: Porque só aqui em Itamaraju tem um monte, né?
1: Tem. Aqui em Itamaraju a gente deve ter aí uns 30 carros para serem expostos.
0: Pois é.
1: A questão, o que que é, Sivaldo? É que boa parte desses carros não conseguem fazer uma viagem de Vitória e Itamaraju.
0: Ah, tá.
1: Entendi, entendeu? Entendi. E aí, o colecionador, exemplo, tem 6 carros, 8 carros, aí só traz um porque é em cima do guincho.
0: Ah, tá.
1: Ou só traz um porque a viagem é bem lenta, bem demorada. Uhum. Então, é por conta desses imprevistos que a gente não sabe precisar qual o número de carros que estarão aqui em Itamaraju, mas acima de 50 carros, com certeza.
0: Vou te falar uma coisa aqui. Essa semana eu estava vindo, sabe, no domingo. Domingo eu estava voltando de uma viagem aqui perto. E aí passaram por mim. Aliás, um passou por mim e o outro fui eu que ultrapassei. Passou por mim um Monza.
1: Olha aí.
0: É, ó, aquele Monza eu acho que é... da década de 80, mais ou menos isso.
1: Uhum.
0: Mas o carro andava. Você tá doido, rapaz? Eu falei que... E aí eu já sabia que ia ter esse encontro aqui.
1: Uhum.
0: Não, não tava ciente dos dias, mas sabia que... Eu falei, será que já tá indo pro encontro de Itamaraju, gente? É um carro chutado mesmo, o Monza. Já o Corcel, eu não sei se é da sua época, é da minha época que eu já passei dos 20. aquele corcelzinho do cavalinho, tinha um cavalinho nele,
1: sim,
0: aquele corcelzinho, você lembra? Pois
1: sim.
0: É. Eu passei por um daqueles também, conservadíssimo. Então eu acredito mesmo que é uma paixão, e aí eu também fiquei na imaginação, será que tá indo pra Itamaraju, vai ficar em Itamaraju? Mas né, rodando aqui pela cidade não vi eles não. Mas quem sabe de repente apareçam aí, né?
1: Sim,
0: mas,
1: sim.
0: É. Mas sim, aí você continua o seu raciocínio. Esses carros ficarão expostos ali na Praça Castelo Branco.
1: Correto, ficarão expostos na Praça Castelo Branco, nas ruas adjacentes, né? Uhum. Caso não caiba todos em cima da Praça Castelo Branco. E
0: certamente aquele setor ali vai ficar isolado onde acontece o desfile, né?
1: Vai ficar isolado.
0: Sim.
1: Vai.
0: Eu acredito que vai dar mais de 100 carros aí.
1: Acredito também. A grande estrela do encontro são os carros. Então, assim, a gente isola a rua para que as pessoas possam prestigiar os carros, possam poder fazer a admiração dos carros, né?
0: Fazer vídeos, fotos, enfim.
1: Sim, né? É um momento família, você pode levar seu filho, colocar em cima do carro, no capô, naqueles que permitem, né?
0: Uhum.
1: Tirar uma foto ao lado.
0: Aliás, gente, ó, se você for na praça, não vá logo subindo ou pegando no carro, não. Pergunte o dono, que certamente isso. O dono vai estar do lado. Olha, eu posso tirar uma foto aqui? Não custa nada. Ele não
1: posso
0: vai
1: entrar dentro,
0: isso. Eu posso entrar e tal.
1: É.
0: Mas o que está programado além da exposição dos carros para esses 2 dias?
1: Além da exposição dos carros, que são a grande estrela da festa, nós temos ainda 5 atrações musicais. 2 atrações musicais vão tocar no dia 18, e na sexta-feira,
0: amanhã,
1: a partir das 20 horas. E a gente no sábado, na sexta-feira, né? A gente vai fechar com Cadu Caruso, que na minha opinião é o maior cover do Raul Seixas do Brasil todo.
0: Uhum.
1: Eu tive a grata oportunidade de presenciar o show dele em algumas ocasiões e é muito bom mesmo.
0: Certo.
1: E no sábado, 3 atrações. A gente vai ter Douglas Souza, Hipermetropia, que é uma banda de pop rock, e por fim, Paulo Mano, que também nessa área aí de pop rock, de rock, dos anos 70, 80, é também um grande expoente aqui no Brasil.
0: Ó, é um evento bem atrativo, né?
1: Bem família, bem atrativo.
0: Tá certo. Bom, esses carros durante o dia também ficarão expostos lá, né? Com toda a segurança, né? Ou não?
1: Sim, a guarda municipal já foi acionada para poder dar esse suporte, né? Ao evento,
0: uhum.
1: Nem todos ficarão, porque alguns são de locomoção dos donos, então eles
0: vai
1: vão
0: fazer hotel, leva o carro, né?
1: E vão fazer programações, tipo uma carreata deles.
0: Uhum.
1: vai ter esse rolê, vamos dizer assim, deles mesmo.
0: Qual é a participação, como é a participação do Grupo Carangas de Itamaraju neste evento?
1: O Grupo Carangas de Itamaraju é muito importante porque, primeiro, eles são os idealizadores. Segundo, são os executores das três edições, sozinhos levaram esse evento para chegar até hoje. Mas mesmo hoje com a Secretaria de Cultura e Turismo, eles também estão idealizando o evento, fazendo uma comissão organizadora, participando tudo junto com a Secretaria, colocando a mão na massa. Sem o Grupo Carangas Itamaraju, a Secretaria não conseguiria fazer esse evento, porque é um nicho específico do qual a gente não entendia. Uhum. E eles deram um caminho para a gente poder fomentar esse evento.
0: Assim como o encontro de motociclista, motocicleta, sei lá, de motos, que acontece aqui, acontece em Itamaraju, Prado, Alcobaça, Caravelas, principalmente em Prado, teve um crescimento. Acredito, há uma expectativa também que esse encontro, que acredito que por enquanto seja Itamaraju esteja sendo pioneiro nesse evento, possa também ter essa mesma dimensão de ir crescendo aos poucos, né, Boniek?
1: A aposta da secretaria é exatamente essa. Uhum. Nós teremos também o nosso Motor Rock, né? Uhum. Que é o Ita Motor Fest em novembro. Mas como a gente sabe que Prado está muito próximo e já é um Motor Rock muito bem consolidado, mas a gente não tem no extremo sul da Bahia um encontro de carros antigos grande.
0: Sim.
1: E, na verdade, a gente não ouviu dizer nem sequer na Bahia um encontro de carros antigos tão grande assim. Então, a nossa intenção é esse ano fazermos esse primeiro como realizador, como fomentador junto com os Carangas, e a partir desse ano para frente a gente fomentar o evento para ele se tornar grande, quem sabe a nível nacional, como é o Motor Rock em Prado.
0: Muito bem. Conversei aqui com o Boniek Apio, que é diretor de turismo de Itamaraju, falando sobre o quarto encontro de carros antigos Carangas de Itamaraju, que começa amanhã. Boniek, muito obrigado pela sua atenção aqui ao Jornalismo da 99.
1: Nós, como poder público, né, como prefeitura, como Secretaria de Cultura e Turismo, que agradecemos o espaço e falo também em nome do Grupo Carangas para poder fazer a divulgação do evento. Obrigado aos ouvintes que nos ouviram até agora.
0: Ok, agora 12:55 na 99.
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0: Daqui a pouquinho aqui no Tribuna tem Alexandre Garcia.
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0: 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A Caixa Econômica Federal apresentou na madrugada desta quinta-feira ao Comando Nacional dos Bancários uma nova proposta visando a renovação do acordo coletivo de trabalho. Um dos pontos inclui o Saúde Caixa, que amplia o limite de participação do banco de 6,5% para 9% da folha de pagamento para o custeio do plano a partir de 2027. Após a proposta mantém o pacto intergeracional e o Saúde Caixa no ACT. Prevê também melhorias no Supercaixa e no FIDITAL. Mantém ainda a previsão de pagamento de prêmio extraordinário de R$3.000 por empregado, relacionado ao resultado do Índice de Eficiência Operacional de 2026. A proposta será votada na próxima segunda-feira, durante assembleias com os funcionários do banco em todo o país. A greve na Caixa teve início no último dia 10 e deve se estender pelo menos até o início da semana que vem. A Prefeitura de Alcobaça abriu inscrições para o processo seletivo simplificado da Secretaria Municipal de Educação. São 227 vagas imediatas, além de cadastro de reserva para candidatos com níveis fundamental, médio, técnico e superior. Para participar, o candidato deve acessar o site da Planejar Concursos, localizar o processo seletivo da Prefeitura de Alcobaça, preencher o formulário e pagar a taxa de inscrição. O prazo para se inscrever termina no dia 21 de setembro e os valores variam entre R$ 65 e R$ 100, conforme o cargo. Há oportunidades para coordenador pedagógico, professor, secretário escolar, técnico administrativo escolar, auxiliar de classe, especialista em capoeira, motorista, merendeira, auxiliar de serviços escolares e vigilante escolar. Vigilante escolar. Antes de se inscrever, o candidato deve consultar o edital completo para conferir os requisitos, a carga horária, a remuneração, os documentos exigidos e as etapas da seleção. 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
0: Alexandre Garcia, boa tarde.
2: Boa tarde, Civaldo Miranda. Boa tarde, ouvintes do Tribuna Popular.
3: Todo mundo fala que Gilmar e Dino enrolaram Fachin, que não decidiu coisa nenhuma a respeito de Alexandre de Moraes. E ainda por cima, o Alexandre de Moraes julgou a si próprio, participou do próprio julgamento, que é um absurdo. Isso não existe em direito, jamais. Só que já existiu durante o inquérito do fim do mundo, que foi criado há 7 anos, porque o Supremo se julgava criticado, difamado. Então abriu um inquérito ele próprio para punir aqueles que o difamavam. É incrível, né? Agora, a ironia, né? Puniu a Débora porque escreveu com batom, perdeu uma nela na estátua. A estátua está limpa. Agora, o estrago que ministros do Supremo fizeram contra a própria instituição, esse é muito maior, né? do que fez a Débora. Eu falei em Alexandre de Moraes, tem mais uma vítima de Alexandre de Moraes. Um coronel

0: Eu que morava no Novo México, há um ano tá lá, sem receber salário, sem receber soldo, perdão, Coronel Reginaldo Vieira de Abreu. Foi condenado a 15 anos. Ele, quando viu que seria preso, ele saiu do país e estava renovando o visto de turista e já tinha encaminhado o pedido de refugiado, refugiado político. Não foi ainda decidido refugiado político. O visto de turista estava vencido, ele foi preso. Não sei, foi preso há 2 ou 3 dias, não sei da situação dele agora. Mais uma vítima, né? São milhares de vítimas e suas famílias. Num inquérito que não obedeceu ao devido processo legal, que começou sem Ministério Público, totalmente ilegal. E o Supremo aprovou por 10 a 1. O Supremo é responsável por isso, o Supremo como um todo. Tanto que a ministra Carmen Lúcia, eu vou repetir o que eu já disse, que ela, se fui omissa, não tendo ajudado a evitar isso, peço desculpas ao povo brasileiro. Ela disse que está constrangida, triste, que está percebendo, está vendo a luz agora. Coisa que o jornalismo brasileiro demorou 7 anos para ver. Meu Deus, que vergonha. Abriu mão dos princípios de jornalismo. Vergonhoso. Bom, vejam só. O Trump, no Congresso americano, entregou um relatório dizendo que o Brasil não está combatendo o crime. O PCC, o Comando Vermelho, outros países ocidentais estão dando exemplo de combate enérgico ao crime. O Brasil não. A gente sabe que Lula não gosta da polícia e gosta de bandido. Né? E vejam só. Agora Lula está falando, mas a gente sempre combateu o crime aqui por parte dos demagogos e populistas com saliva. Saliva não combate o crime. Saliva só pode molhar a pólvora, né? É bom a gente lembrar num momento difícil, né? Que é véspera de eleição, o Data Trends fez uma pesquisa em todo o Brasil, todas as 27 unidades da federação. E está dando, primeiro turno, Lula 39, Flávio 35. Vejam só, se somar depois Cury, Caiado, Zema e Renan, são 40, 14 pontos. 14 mais 35 pula para 49. Lula subiria para 40 por aí. Nulos, brancos e indecisos está 12%, o que dá 20 milhões de votos. Eu acho pouco, deve ter mais. De gente que ainda está achando que vai ficar fora. E um último registro, é um sinal dos tempos. O Fed, o Banco Central americano, subiu a taxa básica de juros de 3,75% para 4%. Isso significa a atração de aplicações nos Estados Unidos, comprando papéis nos Estados Unidos e não no Brasil. Em 2020, a taxa básica de juros era 1,25% ou 0,25% ou 25 centésimos por cento, que foram multiplicados por 16 para dar 4%. Para a senhora subida. De Brasília, Alexandre Garcia.
1: Agora, 1h11 na 99 FM. 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
1: Ó, um caso master, no caso master, duas associações de servidores da Bahia ligadas a Augusto Lima, ex-sócio de Daniel Vorcaro, do Banco Master, tinham mais de 103 mil autorizações de desconto em contra-cheques de servidores baianos em 2025, com uma carteira com valor estimado em R$ 1 bilhão. Os detalhes sobre as operações constam em inquérito da Polícia Federal, que investiga fraudes do Banco Master. O sigilo dos documentos foi suspenso nesta quinta-feira em decisão do ministro do STF, do Supremo Tribunal Federal, André Mendonça. As associações de servidores Asteba
4: e a SEBA foram alvo de busca e apreensão na Operação Compliance Zero da Polícia Federal em novembro de 2025. Augusto Lima chegou a ser preso, mas foi solto e agora usa a tornozeleira eletrônica. As duas entidades foram procuradas pela imprensa, pela reportagem, na última segunda-feira. Na Asteba, uma funcionária informou por telefone que não havia ninguém da direção da entidade no local. Foram deixados recados, mas não houve retorno. Na Asteba, ninguém atendeu as ligações da reportagem. É uma matéria que está postada hoje no Política Livre.
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4: Final da edição de hoje do Tribuna Popular. Temos um novo encontro com a notícia amanhã, meio-dia. Amanhã vamos falar de esporte. Falar em esporte, a decisão da Copa Rural será no sábado à tarde, viu, gente? Lá no na Arena Zedu. A gente vai falar de esporte amanhã. Final, então, da edição de hoje do Tribuna Popular. Temos um novo encontro com a notícia amanhã, meio-dia 25, após o horário eleitoral obrigatório. Às 5 da matina, o nosso encontro é com a boa música sertaneja no programa Canta Brasil. A partir das 14 horas, na programação 99, tem Descontrolados. A todos uma ótima tarde de quinta-feira e até amanhã, se Deus quiser.
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0: Começando o Ritmo Perfeito de hoje com Geninho e Mariana Fagundes, peão todo tatuado.
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0: que no ritmo perfeito, Taylor Swift. E agora, dicas do Bora Emagrecer.
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0: Fazer apenas abdominais não é o suficiente para queimar a gordura acumulada em cima dos seus músculos do tronco. Para ter um resultado de verdade, o ideal é combinar treinos de força com atividades aeróbicas como caminhadas ou corridas. A musculação acelera o seu metabolismo e preserva a massa magra, enquanto o aeróbico queima as calorias estocadas. Essa dupla dinâmica força o seu corpo a buscar a gordura da barriga para usar como combustível de treino. Movimente o seu corpo com frequência para transformar a sua saúde física e também a silhueta.
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0: Continua aqui o ritmo perfeito, Hugo e Guilherme, vazou na braquiária.

0: Humberto e Ronaldo com Geninho e Mariana Fagundes. Só não embaça meu forró. Aqui no Ritmo Perfeito, que volta já já com mais sucessos.
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0: De volta com o Ritmo Perfeito. A faixa Me Faz Te Odiar juntou duas das maiores duplas do sertanejo, Jean e Giovanni e Bruno Marrone. Essa canção faz parte do projeto da dupla Jean e Giovanni, o DVD Planeta Sonho, que reúne grandes vozes do sertanejo. E a gente vai ouvir agora então, Jean e Giovanni com Bruno Marrone, Me Faz Te Odiar.

0: Patrícia e Manuela, chama o SAMU. Final de mais uma edição aqui do Ritmo Perfeito. Tá de volta amanhã, hein? Valeu pela companhia. Até mais.
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0: Graças a Deus, graças a Deus, graças a Deus. Segundo o nosso cidadão, que não vai ser chamado mais de presidente, né, bebê? Justamente. Quintou! Hoje estou igual a chuveiro velho. Não ligo, quando ligo não esquento, né, vida?
1: Com certeza.
0: Dessa forma, desse jeito, desse modelo. Resista aqueles dias que querem esconder tudo de bom que já fizemos até hoje. Bobo é quem deixa de ser feliz com medo que os outros vão pensar de você. Então viva sua felicidade, viva aquele momento e bora recordar com o nosso Descontrolados da Rádio Mais. O nosso TBT com Mickey, com Alce, Alce e Mica. Muito boa tarde, ser humaninhos. A partir de agora pode aumentar o volume máximo do seu rádio, porque a partir desse momento...
2: Que viagem é essa, véi?
0: A nossa viagem musical começa, mas antes temos a informação do nosso terceiro elemento. Zoreia, o que se comemora hoje, Zoreia?
1: Boa tarde, hoje 17 de setembro é o dia 260 do ano, no calendário gregoriano, marcado por datas comemorativas voltadas à saúde, à paz e fatos históricos importantes. Faltam 105 dias para acabar o ano. Hoje é o dia internacional da música country, dia de Santa Adriana, dia de São Roberto Bellarmino, dia mundial da segurança do doente, dia da língua mirandesa, dia da compreensão mundial. Em 1793, Revolução Francesa, o Comitê da Salvação Pública inicia a repressão sanguinária conhecida como O Terror. 1843, inaugurada a Universidade do Chile. 1861, enfrentamento armado entre tropas nacionais argentinas e as de Buenos Aires, com vitória das primeiras, significando um importante avanço para a unificação.

1978, dado o primeiro passo para o acordo da paz entre Israel e Egito. 1979, nasce Negra Lee, cantora brasileira. 1980, o ex-presidente da Nicarágua, Anastácio Somoza, é assassinado em Assunção, no Paraguai. 1985, no Brasil, ocorre o primeiro grande apagão da história. 1988, iniciam os Jogos Olímpicos de Seul, marcado pela quebra de recorde olímpico dos 100 metros rasos por Ben Johnson, que pouco tempo depois seria afastado das competições por doping. 1992, morre Erivelto Martins, cantor, compositor, músico e ator brasileiro que nasceu em 1912. 1994, começa a funcionar a maior estação da vigilância de ozônio e gases que causam o aquecimento da atmosfera no Monte Hualinguan, na China. 2001, a Bolsa de Nova York fecha com perdas históricas no primeiro dia da cotação, após os atentados terroristas de 11 de setembro.

Que cantiga boa para se recordar nessa tarde chuvosa, parcialmente nublado. Obrigado, Zorinha. Agora quero chamar nossa diva Micaela Joy.

0: Dia! Tem que ser todo dia, meu amor.
1: Claro.
2: Charmosa. Vibrante. É divertido.

0: Oi, amores! Sejam bem-vindos ao programa Descontrolados! A partir de agora, é só diversão no seu rádio. Eu sabia que não ia dar certo. Você me enganou botando aquela música, empolguei cantando a música e falei, depois vai dar merda. E deu merda, né? Coisou minha gargantinha.
1: Gente, foi emoção de ter chegado algo neste endereço. Né, Michaela Joy? E já tem mais.
0: Feliz que essa dívida não vai ser minha.
1: Com certeza. Você tá.
0: Já tava falando, já precisa adiantar, né? Falei, fica à vontade.
1: Sério?
0: Sim.
1: Gente, tudo bem, Marimar?
0: Tudo bem, na área de nós tudo, na área de Taboca.
1: O que é que você quer?
0: Eu não quero nada, minha vida.
1: Sim, o que é que você tá querendo?
0: Nada.
1: Muito bom.
0: Eu tô tão feliz, vida, tão feliz.
1: Graças a
0: que
1: Deus.
0: Que
1: aqui
0: trem com você, eu tô, graças a Deus, agora eu quero meus 3 quilos de carne. Quem tá devendo agora é você. Né? Por que eu até já devendo aqui tanto? 200 é nada.
1: Que poder, como?
0: 4 sábados eu pago.
1: Para pro outro, oh, meu Deus.
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0: Toto, Beautiful Day pra você também, Mascavo, Folha Seca. E claro, viajamos aí no túnel do tempo lá pelos anos 80 com The Past Mode, a música Just Can't Get It All. Você lembra dessa, poderoso Rimer? Obrigado, obrigado pela atenção, pelo carinho, principalmente pra você que já está já curtindo a gente desde cedinho, desde as 5 da manhã, passando aí pelo Canta Brasil, passando pela nossa linda, maravilhosa princesinha, uma belíssima locutora, Vaninha Meirelles. E é claro, agora estamos com o nosso Descontrolados, com Mika e Alce. 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

0: lugares, mas o importante é que a gente esteja de boa nessa vibe, nessa tranquilidade, nesta quinta-feira, nosso dia do TBT. 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
0: Arrasou, Miquinha. 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
0: Bicha, cada dia você tá me surpreendendo, viu?
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0: Bora pra nossa boquetinha.
1: Aê!
2: Boquetinha.

0: tema de hoje, Micaela Joy.
1: Hoje queremos saber de você, audiência. O vídeo Descontrolados é o seguinte: qual aquela foto que você postaria na sua rede social só pra dar uma causada?
0: Eita!
1: Conta pra gente.
0: Dia do TBT, dia do TBT, dia de lembrar, de recordar. Aquela foto que você criou aqui, uma certa polêmica. Várias pessoas curtiram, umas já não curtiram, mas de repente você lembrou e quer causar. E aí você reposta de novo essa parada, um vídeo, o que for, e vamos ver o que vai acontecer. Segundo o nosso Omax França, o nosso professorzinho de educaçãozinha física, está respondendo o nosso tema de hoje. Visão além do alcance, Mica.
1: Danadinho, já passei dessa fase. Hoje só foto com a patroa mesmo.
0: Fala sério. Gente, esse menino ultimamente...
1: Você tá apostando o quê, menino?
0: Esse menino...
1: O que você aprontou que tá mansinho? Tá mansinho esse menino, andou aprontando alguma coisa. Tá neném, né?
0: Eu acredito que sim, Mica. Ele deve ter... Ou Dona Simone pegou ele no flagrante em algumas situações.
1: Ele tá mansinho.
0: Mansinho. Então, em outras ocasiões, você já postou, não? Já, bebê?
1: Tá mansinho que nem aquela carne que mandaram pra mim, não recebi ainda, né, vida?
0: Língua, língua danada. Esse é o nosso tema de hoje. Qual aquela foto que você postaria nas suas redes sociais só pra causar, hã? Os ciúmes daquela pessoa, etc e tal. Esse é o nosso tema para você ligar, interagir e participar conosco. Até que horas, bebê?
1: 4:10.
0: Repetindo.
1: 4:10.
0: E para quem você quer mandar aquele besito gostoso?
1: Vou mandar para todo mundo que tá ouvindo o programa.
0: Duas pessoas especificamente.
1: Todos vocês são especiais no meu coraçãozinho, gente.
0: Gente, ô bicha que tá falsa. Olha a cara, chega, fica lubriada, né?
1: Um abraço para Ronald.
0: Ronald.
1: O meu lindo gordinho de Teixeira de Freitas, não posso esquecer, né?
0: Claro, graças a Deus, o procedimento com a dona Vânia. Super bem, super
1: graças
0: tranquilo.
1: Graças a Deus.
0: Aí eu passei algumas recomendações pra ele. Não, mas pronto, fica neném, fica sapatinho. Está de jejum, né, bebê?
1: Não tava fazendo nada mesmo, né?
0: Verdade.
2: Me dê, papai.
0: Pronto, é bom que ele vai aumentar a reserva, né? Rodrigo Teaser, boa tarde.

0: que nunca. Cazuza, o tempo não para, não para. E a mais pura retratação dessa realidade que nós estamos vivendo hoje, nesta música do Cazuza. Para matar saudades no dia do TBT. Só aqui no clima da nossa rádio. Mais. Pronto, obrigado você, Cazuzão, por ter deixado essa obra belíssima. Michael Jackson, Black and White e Rodrigo Teaser. Bora pro nosso WhatsApp. E tem uma galera bacana na sintonia do nosso WhatsApp, mandando super bem, curtindo o nosso Descontrolados. Uma ótima tarde aí pro Felipe Bronzon e todos da família Bronzon e também do nosso poderoso Remer. Que Remer hoje vai causar.
1: Hadouken!
0: Vai causar com essa foto daqui a pouquinho no nosso tema de hoje. Tá bom, Felipe? Uma ótima tarde pra você. Obrigado, Filipão. 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Obrigado pela sintonia, obrigado pela carona.
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5: Pronto, minha galeguinha, estão de volta. Mica e Alce, Alce e Mica, né, vida?
6: Com certeza, já estamos por cá, bebê.
5: Arrasou. Bebê, tem aquele momento da piadinha sem graça, você lembra, meu amor?
6: Sim, sempre aparece, Jota Nilton inventou também, depois parou, né?
5: Claro, a pedidos aí também do nosso digníssimo pedreiraço estouradaço que se encontra lá em Caraíva e também ele, o nosso professor de educação física, momento da piada sem graça, Raduken.
7: Raduken!
5: Você gosta de café, bebê?
6: É bom, né, um cafezito?
5: Então, ouça.
7: Ele falou que o café quente, ele tira duas das funções sexuais do homem, né?
8: O café muito quente, você pode correr o risco de perder 60% da sua capacidade sexual.
7: É quando, por quê?
8: Porque você queima o dedo e a língua.
5: Essa faz parte da coletânea do nosso gás, o nosso pedreiro. Horrível, horrível, horrível. Mas valeu a intenção, muito obrigado. Voltando pro nosso tema, fala pra Renê, Mica, qual o tema de hoje da nossa emboquete?
6: Renêzinho querido, qual aquela foto que você postaria na sua rede social só pra dar uma causada? Conta pra gente, bebê.
5: E ele causou, Micaela Joy. Ouça aí essa foto, Micaela. Veja a foto que deu uma causada legal, Micaela Joy. Olha essa aqui, Mica.
6: Gente, eu gostei do rato.
5: Ficou legal, não
6: gostei.
5: Ficou?
6: Gostei.
5: Oi, gente.
6: Nossa, mas agora esse charutão de maconha aí ficou estranho, né? Muito grandão.
5: E essa aqui, Mica?
6: Ficou bacana, bem reggae, gente.
5: Ficou bacana, ficou. E causou, mano, causou. O cara ficou com carão, né, mano? Parecia uma girafa.
6: Gostei, essa gostei, a primeira do Rastafari. Ficou ótima.
5: Ficou legal, ficou bom. E ele causou com essa foto, Mica. Causou legal. E que música que ele quer ouvir já já no nosso Descontrolados?
6: Ele quer do Ahá, Tá Carmen.
5: Como é que é?
6: Tá Carmen.
5: Ótimo. E o nosso professor de educação física?
6: Ah, ele quer Noel, No Like Children.
5: Repetindo.
6: Sua mãe, já.
5: Eita, te acha, bicha bruta. Noel.
6: Isso,

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4: Trazendo informações pra gente, Paulinho. Nesse exato momento são 2:54. Obrigado, Paulinho. Então, bora aos fatos. A associação pede às redes bloqueio de influencers que divulgam beats ilegais. O motociclista brasileiro mudou. Agora, nesse exato momento, você vai saber quem são as novas tendências, os novos motociclistas em 2026. Essa é a sequência de Rapidinhas.
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4: Obrigado. Muito bem. Quais são os motociclistas brasileiros agora em 2026? Um levantamento mostra que um público cada vez maior, diverso e também mais feminino. Olha que diria. O Brasil já tem 80. O Brasil já registra 38,4 milhões de motos em circulação. Crescimento de 91% em relação a 2012. São 42,7 milhões de pessoas habilitadas na categoria A. Um dos destaques está entre as mulheres. A participação feminina entre as habilitadas passou de 6,2% em 2016 para 9,2% em 2025. Em 15 anos, o número de mulheres habilitadas cresceram 141%, mais do que o dobro do avanço registrado entre homens. As motos também seguem fortemente ligadas à mobilidade urbana e trânsito. Os modelos Street representam 50,8% da produção nacional, enquanto as motos de até 160 milímetros cúbicos correspondem a mais de 78% da fabricação. Boa, gostei. Tem mais também para vocês ficarem muito bem informados. Uma Associação Nacional de Jogos e Loterias, uma instituição, pede a adoção de um plano abrangente para identificar e remover e desinsar bloqueio de perfis e aplicativos e conteúdos de influenciadores digitais que promovem operadores ilegais e apostas esportivas no Brasil. Alega que a atuação de empresas clandestinas do setor está utilizando influenciadores e criadores de conteúdo para justamente captar novas pessoas. A atuação dessas organizações ilegais potencializada para a utilização de influenciadores e criadores de conteúdos que funcionam como verdadeiros canais de aquisição de consumidores, promovendo plataformas clandestinas mediante a divulgação de aplicativos e likes e códigos promocionais, bônus, promessas de ganhos financeiros e outras estratégias destinadas à captação de usuários brasileiros. E isso está causando grandes transtornos no nosso Brasil. Obrigado pela informação, Paulinho. Bora pra nossa emboquete. Nossa emboquete de hoje, simples e fácil para você interagir conosco pelo 3031-0099. Qual aquela foto que você postaria sua, nas suas redes sociais, que dá aquela causada legal, todo mundo espanta, todo mundo fala assim, nossa, eu não acredito, é você. Nosso poderoso He-Man está dizendo as suas palavras, por favor, He-Man.
0: Respondendo a emboquete, a foto que eu queria botar no perfil, essa aí, ó. É uma espingardinha de pressão, tá, cigarro na mão, manejada, tá. Eu sei manejar, viu, já manejei a arma, se eu seguir o exército.
4: Boa, pois é, tem uma foto dele aí que... deu uma causada legal, ele estilo Sylvester Stallone, estilo Rambo. Lá do nosso amigo Alex, duas rodas, ele com um charutão, um cabelinho bem Stallone, com a sua garruchinha, calça camuflada, botinha, ficou bacana, ficou bom e deu uma causada legal, né, Rinel?
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5: Bora, cabrão, bora, cabrona. Nessa quinta-feira, dia do PVT, com

0: Fique sabendo, bebê, que o Carlos Construtor, que não é Carlos Construtor, é esse jovem cidadão aqui, Michela Joy. Você lembra dele, bebê? É o Construtor?
1: Ele tá diferente, né? É Thiago, né? É Thiago Construtor.
0: É o Thiago Construtor, Mica.
1: Gente, eu fiquei tudo sabendo. Bombadinho, né? Tá entendendo?
0: Tô entendendo. Ele foi antes de ir na Guaratiba, ele foi num postinho em uma determinada localidade para fazer uma consulta para ele trabalhar lá na Guaratiba, para ganhar din-din para terminar sua bodeguinha lá no Guarani. Que isso já tem um ano que ele tá com esse projeto. Aí, de repente, a consulta deu nisto aqui, Michela Joy, que você vai ficar sabendo a partir de agora.
2: O senhor tem pressão alta?
3: Não tenho pressão alta, não.
2: Você toma algum remédio de uso contínuo?
3: Sim, eu tomo losartana.
2: Mas losartana é um remédio para quem tem pressão alta.
3: Sim, eu sei.
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0: Nossa. Thiagão, desse modelo, Michela Joy. E aí, o que ele fez? Ele já tá entendendo? Ele falou o quê, bebê?
1: Olha, boa tarde, gambada. Tá pedindo Pink Floyd, olha. Tá de Guaratiba, jogando duro. Tá entendendo? Tá entendendo, vida.
0: Muito bem, Michela Joy. 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

0: 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E agora, Michela Joy, no ritmo de Alucine de seu Beto Barbosa.
1: Ai.
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0: 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Boa, boa, boa, boa!

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0: Boa, bebê!
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0: Descontroladas, Micaela Joy. Bebê.
1: Oi, meu lindo, aos olhos do pai.
0: Você nunca já tem aquela fotozinha? Não, né?
1: Não, meu amor, de boa, neném.
0: Tem certeza, Mica?
1: Sempre eu faço algumas frases provocando mesmo, né?
0: Ah.
1: Praticamente direto. É uma frase do dia que provoca alguém, alguma coisinha assim, tá? Coisinha, cuidado pra você não tá chamando de amigo quem é colega. Tem essas frasezinhas que eu sempre coloco lá, né?
0: Muito bem, muito bem.
1: De reflexão, mas tem filho do ego que não reflete nada.
0: É, quanto mais você manda, mais as pessoas não pegam a visão da situação.
1: Mas vem putaria, o povinho dançando, mostrando volume, rapidão, né? O trem aí. É o país, por isso que o país é assim,
2: meu
1: né?
2: Deus.
1: Putaria vai longe.
0: É, é igual quando o Nena posta alguma coisa, né? Nana, é Nana ou Nena?
1: Nena.
0: Quando posta alguma coisa, é aquele alvoroço, gente. Gente, olha lá, tamboretezinho de forró dançando, comendo água.
1: Na beira do balcão, né?
0: É, já tá com queixo só o carro. Desse modelo. 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
0: 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Ô, gente, tem tanto tempo que eu ouço e não vejo as pessoas pronunciarem esta palavra, né?
1: Besta, né?
0: Né? Tem tanto tempo que
1: a gente fala bestão.
0: É, fala bestão.
1: É bichinha antiga, né, Nena?
0: Tá chamando Nena de quê, Mica? De dinossauro, né? Ô, Nena, responde pra gente, tá? Elisângela, qual aquela foto que você postaria na sua rede social que ia dar aquela causada, aquele alvoroço pro seu pescador lá?
1: E Cumuru Jatibis?
0: Conta pra nós,
1: 3031-00999999.
0: Que isso, bebê. 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
0: Nossa, que pico.

0: Boa tarde, descontrola.
1: Tava tão bom, tão gostoso. A nossa quinta-feira de no TBT do nosso Descontrolados, né, Mica?
2: Tava de boa, né? Um tempinho gostoso, né? Pra estar de conchinha e aquele pedinho debaixo da coberta, hein?
1: Isso, RPM, Rádio Pirata. Agora são 3 horas e 45 minutos.
2: Repita.
1: 3h45. Amanhã, sexta-feira, nós estaremos de volta.
2: Em nome do Senhor Jesus, amém.
1: Beijos, beijos, beijos, beijos. Uma ótima tarde pra vocês. Amanhã nós estaremos de volta.
2: Tchau, gente!
3: Atenção, pelotão! Sentido!
4: Sim, senhor!
5: Mas... E acabou, começou.
3: Silêncio, soldado!

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0: acontecer. O Gui Castellari e o LP.
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9: Destaques do dia.
10: Ação contra o comércio de celulares irregulares.
9: Operação Última Chamada tem como alvo cerca de 200 estabelecimentos comerciais em 15 estados. Luana Karen.
11: 50 inquéritos policiais foram instaurados. Também foram realizadas prisões em flagrante e 635 aparelhos celulares foram recuperados.
12: Semana Nacional de Trânsito traz como tema Desacelere, seu bem maior é a vida.
9: E especialistas discutem como a ciência pode atuar a serviço da vida nas ruas brasileiras. Cleide Lopes.
13: O objetivo é transformar conhecimento científico em prevenção.
14: ECA Digital completa um ano.
9: Estatuto trouxe novas regras para que as plataformas digitais garantam a proteção de crianças e adolescentes na internet.
15: Os principais avanços são destacados em entrevistas por IAG Miola, diretor da Agência Nacional de Proteção de Dados.
16: Uma mensagem central dessa legislação para as plataformas digitais, que a partir de agora elas têm o dever de atuar preventivamente para evitar que danos e riscos para crianças e adolescentes sejam consumados.
9: Hoje na apresentação da Voz do Brasil, eu, Mariana Jungmann e Nazi Brum.
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9: Uma operação em 15 estados para desarticular o comércio de celulares roubados.
18: Numa primeira fase, foram enviadas notificações a pessoas que compraram aparelhos com notificação de roubo no programa Celular Seguro.
9: Com base nessas informações, foi montada a Operação Última Chamada, com foco nos comerciantes que estavam vendendo esses aparelhos.
11: Pelo menos 200 estabelecimentos comerciais localizados em 15 estados foram alvo da segunda fase da Operação Última Chamada, voltada ao enfrentamento de irregularidades relacionadas à venda de aparelhos celulares. O ministro da Justiça e Segurança Pública, Wellington César Lima e Silva, destacou que a operação pretende quebrar a cadeia que envolve o roubo e o furto de celulares.
4: A única forma de combatermos o crime organizado, bem como outras modalidades de criminalidade comum, é exatamente através dessa atuação integrada de todos os órgãos.
11: Como resultado da ação desta quinta-feira, 50 inquéritos policiais foram instaurados. Também foram realizadas prisões em flagrante e 635 aparelhos celulares foram recuperados. Cerca de 280 policiais participaram diretamente da operação nos 15 estados. O secretário nacional da Receita Federal, Robson Barreirinhas, alertou que os consumidores devem consultar o e-mail do aparelho sempre que for comprar um aparelho celular por meio do site ou do aplicativo Celular Seguro. O e-mail é o número de identificação único e global, que funciona como o CPF de um telefone celular. Segundo Barreirinhas, essa consulta deve ser efetuada mesmo no caso da compra de celulares novos.
4: Esse cuidado tem que ser feito também na aquisição de celulares novos em lojas não tão conhecidas, porque em uma das ações aqui nós encontramos caixas de celular novo, caixa vazia. Para que serve isso? Muitas vezes para esquentar o celular roubado. Às vezes, mesmo com a aparência de novo, é importante que o cidadão, quando não seja de uma loja conhecida, verifique o e-mail para ver se aquilo lá não é produto de roubo.
11: Já a recomendação para os cidadãos que tiveram o celular roubado é que indiquem os dados do aparelho na plataforma Celular Seguro. Na internet, o site Celular Seguro pode ser acessado pela conta gov.br. Já o aplicativo está disponível para baixar de graça nas lojas de aplicativo para celulares. Reportagem Luana Karen.
19: E as Forças Integradas de Combate ao Crime Organizado, as FICOS, divulgaram os resultados da Operação Força Integrada 4, de combate ao tráfico de drogas e de armas, à lavagem de dinheiro e a organizações criminosas violentas.
20: Foram cumpridos em 20 estados 173 mandados de busca e apreensão, além de 137 prisões.
19: Também foram apreendidos 18 veículos avaliados em R$1,5 milhão, além de 7 armas de fogo, 49 munições, 11 quilos de cocaína e 90 quilos de maconha. Os bens bloqueados somam R$510 milhões.
20: As FICOS estão presentes em todo o país, com 41 unidades que promovem o compartilhamento de informações de inteligência e atuação integrada.
19: Uma oportunidade para empresas privadas ou públicas que estão com pendências na Receita Federal.
20: Até o dia 10 de novembro, elas poderão ajustar os pagamentos de PIS/PASEP e COFINS sem a incidência de juros de ofício.
21: A regularização é destinada a empresas privadas, órgãos públicos e entidades sem fins lucrativos, que pagam PIS/PASEP e COFINS. A iniciativa faz parte da ação de regularização de créditos da Receita Federal e busca o ajustamento espontâneo das obrigações tributárias. De acordo com a Receita, existem existências que somam R$1,3 bilhão. Os avisos para regularização foram enviados pelos Correios e para a Caixa Postal do Contribuinte no portal ECAC, o Centro Virtual de Atendimento. Para fazer a regularização, não é preciso comparecer às unidades da Receita, nem enviar comprovação das retificações. O prazo para que esses contribuintes façam os pagamentos

0: 90, que foi um marco para a proteção dos pequenos, o ECA Digital trata das obrigações das plataformas com a segurança deles, também no ambiente virtual.
1: Mais cedo, eu conversei com o diretor da Agência Nacional de Proteção de Dados e a GMOLA sobre os avanços desse novo marco legal e as mudanças que estão sendo implementadas para uma navegação mais saudável nas mídias digitais. Acompanhe. Diretor, bem-vindo à Voz do Brasil para a gente falar desse marco que é a criação do ECA Digital, né? O que, que o senhor destaca como principais avanços trazidos por essa legislação ao longo desse período?
2: Tem uma mensagem central dessa legislação para as plataformas digitais, que é que a partir de agora elas têm um dever de atuar preventivamente para evitar que danos e riscos para crianças e adolescentes sejam consumados, para que eles aconteçam nas plataformas digitais. Então é um dever de agir de maneira preventiva e proativa. As plataformas têm que, desde a concepção do produto que oferecem para crianças e adolescentes, durante toda a operação desse produto, tem que tomar conta, né, tem que tomar medidas para que esse produto seja muito seguro para crianças e adolescentes. Isso se concretiza em uma série de obrigações que essa legislação cria para as plataformas digitais no Brasil. Então, por exemplo, as plataformas com o ECA Digital passam a ter um dever de adotar medidas que evitem que crianças e adolescentes sejam expostas a conteúdos ou práticas que podem colocar em risco a sua integridade física, como práticas conhecidas de incentivo ao suicídio ou automutilação. É uma outra obrigação muito concreta que o ECA Digital traz é o dever das plataformas digitais de prevenirem que o uso da plataforma ou do serviço digital seja compulsivo, excessivo por crianças e adolescentes. Então há um dever aqui de mudar, né, incentivos que as plataformas às vezes fazem para um uso para as crianças e adolescentes ficarem conectadas excessivamente, né, de maneira, ou seja, são medidas para evitar o vício nas plataformas digitais. Um outro exemplo são obrigações das plataformas garantirem que crianças e adolescentes tenham contato apenas com conteúdos que sejam adequados à sua idade. E para mencionar um último exemplo aqui de uma obrigação das plataformas digitais criadas pelo ECA Digital, está a obrigação de que as plataformas ofereçam mecanismos de supervisão parental. O que significa isso? Ferramentas para que os pais, as mães, os responsáveis por crianças e adolescentes consigam acompanhar o uso das redes sociais e das plataformas em geral por crianças e adolescentes e fazer escolhas para que esse uso seja o mais seguro para essa criança e para esse adolescente. Então, por exemplo, limitar, né, ferramentas que permitam ao pai ou à mãe limitar o contato da criança ou do adolescente com estranhos, ferramentas que permitam limitar o tempo de uso e assim por diante.
1: Grande parte dessas obrigações está ancorada na questão da aferição da idade, né? Para que essas políticas sejam implementadas, é preciso fazer a aferição da idade. E está correndo o prazo para as plataformas se adequarem a isso. O que elas precisam fazer até o início do ano que vem?
2: Para cumprir uma obrigação que eu mencionei aqui, de garantir que crianças e adolescentes tenham contatos com conteúdos que são adequados à sua idade, a plataforma precisa saber se o usuário é ou não uma criança ou um adolescente. Então precisa aferir a idade deste usuário. E o ECA Digital dá uma mensagem muito clara, principalmente para aqueles conteúdos, produtos e serviços que são considerados proibidos para crianças e adolescentes do ponto de vista da lei brasileira. Então, o álcool, o tabaco, as bets, né, os serviços de aposta, os conteúdos pornográficos, isso é considerado pela lei brasileira proibido para menores de 18 anos. Então, o que o ECA Digital, nesse caso, faz é proibir aquela autodeclaração. Então, o ECA Digital diz, ó, não funciona mais simplesmente ter aquela mensagenzinha de dizer eu tenho mais de 18 anos e poder acessar. Tem que ter um mecanismo que funcione de maneira adequada e efetiva. O que a NPD fez quando o ECA Digital entrou em vigor em março desse ano foi estabelecer um cronograma para que as plataformas consigam se adequar a essa obrigação, porque ela é uma obrigação também tecnicamente complexa, né? Então a NPD já em março desse ano publicou uma série de orientações para as empresas dizendo, ó, o que a gente espera desses mecanismos que vão ser adotados, que vocês devem adotar para a seriedade, é que eles tenham algumas características, que eles sejam confiáveis, como diz a lei brasileira. O que significa isso? Eles têm que ter acurácia, ou seja, eles têm que acertar a idade do usuário, né? Então eles têm que ter alguma confiabilidade de que eles vão analisar de maneira adequada qual é a idade daquele usuário. Outra característica que a NPD diz que é importante é eles têm que ter robustez. O que significa isso? Não pode ser fácil fraudar esse mecanismo, senão ele não vai ser efetivo. Então a gente viu alguns, né, sair na imprensa antes mesmo do ECA Digital entrar em vigor, exemplos de crianças ou adolescentes que simplesmente, por exemplo, no mecanismo de aferição de idade que faz o reconhecimento

0: facial pintam uma barba para se passar por uma pessoa adulta. Se o mecanismo de aferição de idade não consegue identificar que isso é uma fraude, esse é um mecanismo que ele não é confiável. E tem que ser mecanismo também, outra característica importante, que respeitem a privacidade, que protejam os dados dos usuários. Então a NPD começou orientando as plataformas sobre de que maneira elas devem adotar esses mecanismos. E o que a gente está fazendo desde março agora é detalhar esses requisitos técnicos para que as plataformas saibam exatamente o que, que a NPD, que é o órgão regulador responsável por fiscalizar essa obrigação, espera das plataformas, e a NPD também já começou a fiscalizar. Então a gente já começou uma fiscalização, que a gente chama de monitoramento, que é para saber em que medida as empresas estão se adequando a essas obrigações. Quando o detalhamento técnico do que a NPD espera em relação a essa obrigação de aferição de idade estiver pronto, e a gente espera que isso aconteça nas próximas semanas, a NPD vai entrar numa nova fase, que é uma fase de fiscalização, aí eu diria a todo vapor. E daí todo mundo sabe o que se espera, todas as plataformas sabem o que se espera dos mecanismos de aferição de idade, e aí a NPD vai começar a cobrar integralmente o cumprimento dessa obrigação. A gente já está monitorando, ou seja, já estamos acompanhando quem está adotando e estamos em diálogo com quem ainda não adotou e tem que adotar esse mecanismo de verificação de idade para entender como é que essas empresas estão planejando cumprir a lei, já que conforme o cronograma que a NPD divulgou, a partir de janeiro do ano que vem haverá uma cobrança muito intensa de que esses mecanismos estejam plenamente em funcionamento no nosso país.
1: E tem um outro prazo vencendo hoje também, que é o dos relatórios de transparência que eles têm que apresentar, né? Quais são as informações que têm que estar nesses relatórios?
0: Perfeito. Esses relatórios de transparência são algo também muito importante, uma obrigação nova que o ECA Digital trouxe para as plataformas, e é uma obrigação muito relevante, eu diria, porque é a maneira pela qual o ECA Digital obriga as empresas a prestarem contas de como é que elas estão atuando para cumprir todas as obrigações do ECA Digital. E hoje, como você muito bem ressalta, é o prazo que a NPD determinou para as empresas fazerem a publicação, pela primeira vez no Brasil, desse relatório de transparência. Quem é que tem que publicar esse relatório de transparência de acordo com a lei? Todas as empresas ou plataformas que tenham pelo menos 1 milhão de usuários, que sejam crianças e adolescentes. E tem a obrigação de publicar um relatório de transparência nos seus próprios sites, em português, para que todos os usuários no Brasil consigam compreender, contendo informações como quais são os canais de denúncia disponíveis dentro dessa plataforma para receber denúncias e como é que essa plataforma processa eventuais denúncias, né, de violações que estejam acontecendo dentro da plataforma. Outra informação que precisa conter esse relatório de transparência: as empresas vão ter que mostrar dados sobre quantas denúncias recebem, como é que processam, né, essas denúncias, como é que moderam conteúdos, como é que fazem a moderação de contas, né, se decidem, por exemplo, bloquear determinados usuários por respeito às regras da plataforma ou às regras do ECA Digital, como é que isso funciona. E um terceiro conjunto de informações também muito importante que deve constar nesse relatório de transparência diz respeito à avaliação de impacto das plataformas sobre os seus próprios serviços, ou seja, as plataformas vão ter que publicar ou publicizar quais são os principais riscos que identificam nos seus produtos e serviços para crianças e adolescentes. Então, é um conjunto de informações muito importante para que a sociedade brasileira como um todo consiga acompanhar de que maneira as plataformas estão se adequando e cumprindo essas obrigações criadas pelo ECA Digital no Brasil.
1: Muito bem, nós conversamos com o IAG Miola, diretor da Agência Nacional de Proteção de Dados. Muito obrigada, diretor, pela sua entrevista à Voz do Brasil.
0: Obrigado.
2: Empresas de transporte que pagarem abaixo do peso mínimo do frete agora correm o risco de serem punidas.
1: A Agência Nacional de Transportes Terrestres, a ANTT, vai suspender o registro das transportadoras que descumprirem de forma recorrente o valor do frete.
3: A Agência Nacional de Transportes Terrestres, a ANTT, iniciou os procedimentos para suspender cautelarmente empresas que descumprem de forma reiterada o piso mínimo do frete rodoviário. A suspensão do Registro Nacional de Transportadores Rodoviários de Cargas, o RNTRC, vai ser publicada no Diário Oficial da União e terá efeito 72 horas depois. O prazo pode variar de 5 a 30 dias para empresas que acumularem mais de 4 autuações em datas diferentes, no período de 6 meses, quando houver risco de continuidade das irregularidades. A fiscalização foi reforçada por novas regras que ampliaram o controle das operações de transporte.

0: Brasil.
1: A Semana Nacional de Trânsito começa amanhã, 18 de setembro.
2: O tema é desacelere, seu bem maior é a vida.
1: Este ano foi feito um debate de como colocar a ciência a serviço da vida no trânsito.
2: O objetivo é traçar novas estratégias para diminuir os acidentes de trânsito no país.
3: Os acidentes de trânsito causam cerca de 1.200.000 mortes por ano no mundo, segundo a Organização Mundial da Saúde. E o Brasil ocupa o segundo lugar no número de óbitos por esses sinistros. Durante a abertura da Semana Nacional de Trânsito, especialistas em trânsito e segurança viária nacionais e internacionais discutiram pela primeira vez como colocar a ciência a serviço da vida no trânsito. Os técnicos vão usar como ponto de partida dados do Centro Nacional de Estudos de Sinistros de Trânsito na investigação preventiva de acidentes graves. Criado em maio, o Sinest é inspirado no modelo do CENIPA, que investiga acidentes aeronáuticos. Para o ministro dos Transportes, Jorge Santoro, o objetivo é transformar conhecimento científico em prevenção.
4: O CENIPA é referência não só no Brasil, mas no mundo inteiro, e a gente foi beber dessa experiência para a gente poder avançar num novo ciclo de estudos em que a gente consiga produzir materiais fundamentais para a gente avaliar o que precisa ser feito para a gente poder ter uma agenda de correção. O trabalho nosso aqui é identificar as causas, buscar novos caminhos para resolver esses problemas e para a gente evitar novos acidentes.
3: A ideia é abrir um espaço de diálogo, cooperação e construção conjunta para aproximar experiências internacionais da realidade brasileira. Para o secretário nacional de trânsito, Adroaldo Catão, com o Centro Nacional de Estudos de Sinistros de Trânsito, o Brasil inaugura um novo modelo de gestão de trânsito.
5: O debate tem que se dar sobre os dados e até que ponto aqueles dados podem ou não levar a iniciativas A, B, C e analisar as consequências, analisar os resultados. Isso é muito importante.
3: A Semana Nacional de Trânsito 2026 vai de 18 a 25 de setembro, período em que o país amplia a mobilização e a reflexão sobre a segurança viária e sobre a responsabilidade que cada um tem na construção de um trânsito mais seguro. O tema das ações de 2026 é Desacelere, seu bem maior é a vida. Reportagem Cleide Lopes.
1: Bom, como nós ouvimos aí na matéria da Cleide Lopes, o conhecimento científico pode contribuir em diversas áreas da nossa vida. É disso que a gente trata no quadro Ciência na Prática.
2: E hoje o assunto é sobre um inseto fundamental para o equilíbrio da natureza. A abelha.
1: Você sabia que existem milhares de espécies além daquela tradicional que produz mel e tem ferrão?
2: Uma pesquisa da Universidade de São Paulo se dedica a decifrar a evolução desse animal importante para a produção de frutos e reprodução de plantas.
6: Ciência na prática.
7: Muito além dos zumbidos nos jardins, as abelhas guardam uma diversidade surpreendente de espécies nativas.
8: Eu sou Eduardo Almeida, sou biólogo, professor do Departamento de Biologia da Universidade de São Paulo. A pesquisa que nós desenvolvemos se baseia principalmente no entendimento da diversidade de abelhas. A pesquisa, ela teve, né, para diferentes grupos de abelhas que nós pesquisamos, e eu vou dar uma ênfase às abelhas como um todo e às abelhas sem ferrão. Eu acho que nos últimos 30, 40 anos, nós pudemos entender a evolução das abelhas de uma forma como não havia um precedente anteriormente. Mais recentemente, nós tivemos avanços muito importantes da genética e até mesmo de comparações entre genomas de grupos de abelhas. Isso abriu uma janela para a compreensão das diferenças e da similaridade, que foi muito importante para o entendimento da evolução dos seres vivos.
7: Ao cruzarem dados de DNA com a anatomia detalhada dos insetos, cientistas da USP mapearam como as abelhas se transformaram ao longo de milhões de anos, um conhecimento crucial para proteger espécies e garantir a polinização nas lavouras.
8: As abelhas são conhecidas da toda a população, mas normalmente não se entende a quantidade variedade de espécies que existem, as diferenças entre elas. Então foram duas pesquisas similares, né, que buscaram então entender a história evolutiva, produzindo então um avanço, forneceu um norte. E mais recentemente nós fizemos duas publicações que documentaram então as diferenças anatômicas e nos permitem então entender como a anatomia das abelhas evoluiu ao longo dessa história. Essa etapa então concluiu, né, um passo importante da pesquisa proposta, e os desenvolvimentos previstos para o futuro incluem o entendimento de questões específicas, né, a evolução de determinados comportamentos que tem consequências para entendimento da diversidade, as perspectivas para interações desses grupos de organismos com plantas e com outros organismos ao longo do tempo evolutivo.
7: Acompanhe a pesquisa na página da Universidade de São Paulo. E esse foi o Ciência na Prática, com produção de Warby Calil e edição de Edinaldo Júnior. E nosso encontro com o Saber Científico volta na próxima semana. Até lá!
1: O valor da produção agrícola brasileira alcançou mais de 920 bilhões de reais.
2: Os destaques foram para as culturas de soja e milho.
0: 927 bilhões e 200 milhões de reais. Esse foi o valor alcançado pela produção agrícola brasileira em 2025, segundo dados divulgados nesta quinta-feira pelo Instituto Brasileiro de Geografia e Estatística, o IBGE. O valor é 18,4% maior do que havia sido registrado em 2024. O avanço na produção brasileira foi impulsionado por culturas como a soja e o milho, que juntas responderam por quase 90% da produção de grãos do Brasil. Henrique Noronha, analista da pesquisa do IBGE, explica os fatores que influenciaram no resultado.
9: Questões climáticas propiciaram uma melhor condição na condução das culturas nas principais regiões produtoras. Como as condições climáticas foram favoráveis, teve aumento de produtividade na maioria das lavouras, com exceção de algumas regiões no Rio Grande do Sul e o Oeste Paranaense e áreas do Nordeste que sofreram com a seca.
0: O Centro-Oeste superou o Sudeste e assumiu o primeiro lugar no ranking de valor da produção agrícola, com alta de quase 32%, totalizando 288 bilhões de reais. Somente o estado do Mato Grosso foi responsável por quase 18% de toda a produção nacional. Em todo o país, a área colhida foi de mais de 100 milhões de hectares, aumento de 4,2% em relação a 2024. Reportagem Gabriela Noronha.
1: Essas foram as notícias do governo federal.
2: Uma realização da Secretaria de Comunicação Social da Presidência da República.
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2: Fique agora com as notícias do Poder Judiciário e do Congresso Nacional. Uma boa noite.
1: Boa noite e até amanhã.
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12: STF suspende decisão que determinava a execução de emendas parlamentares de 2025 em Teresina, Piauí.
13: Para o STJ, criptomoedas podem ser usadas para pagar obrigações contratuais e variação de valor não é justificativa para invalidar negócio.
12: Acordo de 193 milhões de reais beneficia quase 800 trabalhadores na Bahia.
13: Boa noite, eu sou o Arthur Filho.
12: E eu sou Walter Lima.
13: O Supremo Tribunal Federal suspendeu a decisão que determinava a execução de emendas parlamentares de 2025 em Teresina, no Piauí.
12: A decisão foi do presidente do STF, ministro Edson Fachin, que analisou um pedido de suspensão contra decisão do Tribunal de Justiça do Piauí, que havia atendido à solicitação de um vereador de Teresina para determinar o pagamento das emendas. Carolina Chaves.
14: No Supremo, a suspensão foi pedida pelo município de Teresina, que argumentou o risco de grave lesão à economia pública. O município alegou que o cumprimento da ordem exigiria anular despesas já programadas, podendo comprometer serviços nas áreas de saúde, educação e infraestrutura. Ao acolher o pedido do município, o ministro Edson Fachin verificou que as 9 emendas somam valores que não foram empenhados no ano passado, nem inscritos em restos a pagar. Por isso, a execução causaria uma mudança no orçamento deste ano. O presidente do Supremo ressaltou que, embora as emendas parlamentares individuais sejam de execução obrigatória, a implementação precisa seguir as normas legais de planejamento e execução das despesas.
13: É válida a cláusula de contrato que prevê o uso de criptomoedas na compra de bens entre particulares.
12: Para o STJ, o negócio é válido, mesmo que esses aditivos digitais não sejam considerados moeda de curso obrigatório no Brasil como o real. Fátima Uchoa.
15: A vendedora de um carro e de um imóvel ajuizou ação de rescisão contratual e nulidade de cláusulas contratuais que previa uma transferência de um tipo de criptomoeda como parte do pagamento. O Tribunal de Justiça de Santa Catarina determinou a rescisão do contrato de compra e venda do imóvel, mas manteve a validade quanto ao do veículo. No STJ, a relatora ministra Nancy Andrighi apontou que a lei assegurou que esses ativos digitais possuem valor e podem ser usados em pagamentos ou investimentos. E por sofrer variações no poder de compra, as partes devem avaliar os riscos antes de aceitar a criptomoeda como forma de pagamento.
13: Aplicativo e-título passa a enviar alertas com orientações para as eleições 2026.
12: As notificações reforçam informações sobre serviços da Justiça Eleitoral. RIMAC Souto.
16: O Tribunal Superior Eleitoral iniciou o envio das notificações oficiais pelo aplicativo e-título. Os alertas orientam eleitoras e eleitores com informações dos serviços eleitorais, consulta aos locais de votação e contribui para o enfrentamento da desinformação. O aplicativo substitui o título eleitoral de papel para quem tem a biometria cadastrada e fotografia no aplicativo e pode ser utilizado como documento de identificação no momento da votação. O e-título está disponível gratuitamente nas lojas oficiais de aplicativos para Android e iOS. É importante manter o aplicativo atualizado e ficar atento aos comunicados oficiais emitidos pelo TSE ao longo do período eleitoral.
13: Acordo de 193 milhões de reais beneficia quase 800 trabalhadores na Bahia.
12: A ação faz parte da Semana Nacional da Execução Trabalhista, mutirão promovido para acelerar o pagamento de dívidas judiciais trabalhistas. Larissa Batista.
17: 761 trabalhadores fecharam por meio do Sindipetro um acordo de 193 milhões de reais com a Petrobras. A negociação foi feita pela Justiça do Trabalho, na Bahia. E eles são apenas algumas das milhares de pessoas beneficiadas pelo mutirão da Justiça do Trabalho em todo o país. Já foram arrecadados mais de 3 bilhões de reais em cerca de 56 mil audiências, realizadas nesta edição da Semana Nacional da Execução Trabalhista.
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13: A você, uma boa noite.
12: E até amanhã.
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1: Eu sou Humberto Pinheiro e estes são os destaques de hoje do Jornal do Senado, que começa agora. Lei do Redata cria incentivos fiscais para instalação de data centers no Brasil. Novas regras da ANAC prevêem multa e suspensão para passageiros indisciplinados. Senado vai analisar marco legal para reduzir riscos e atividades com agentes biológicos. Boa noite. A Presidência da República sancionou a Lei do Redata, que cria incentivos fiscais para instalação e ampliação de centros de processamento de dados, os data centers. A medida busca estimular investimentos no setor e fortalecer a infraestrutura digital do país. Em contrapartida aos benefícios fiscais, as empresas terão de cumprir regras e metas previstas na legislação. A nova lei também estabelece punições para os casos de descumprimento das exigências e dos compromissos assumidos pelos beneficiários. Repórter Douglas Castilho.
2: Com as novas regras, o Estado brasileiro abrirá mão já esse ano de arrecadar o equivalente a 5,2 bilhões de reais em troca de incentivar um setor considerado estratégico pelos parlamentares.

0: regras da Agência Nacional de Aviação Civil, a ANAC, para passageiros indisciplinados começam a valer a partir desta semana. Os casos de má conduta devem ser classificados de acordo com a gravidade e as punições variam de instruções ao passageiro a multa de R$ 17,5 e suspensão temporária do direito de voar por até 12 meses, para casos considerados como graves e gravíssimos. Entre os comportamentos julgados como gravíssimos, estão incluídos violência física contra membro da tripulação e atentado contra a dignidade sexual de tripulante ou passageiro. Ricardo Mota, especialista em direito do consumidor, aponta que um dos maiores desafios das novas normas é a aplicação prática.
1: A régua ficou mais clara no papel. A régua real só vai aparecer quando os primeiros casos concretos forem discutidos, seja na justiça, seja nos canais de defesa do consumidor.
0: As regras são válidas para voos domésticos, incluindo trechos nacionais conectados a voos internacionais.
2: Para reduzir riscos de atividades com vírus, bactérias, toxinas e outros agentes biológicos, o senador astronauta Marcos Pontes, do PL de São Paulo, apresentou um projeto de lei que cria o marco legal da biossegurança e bioproteção. O texto apresenta diretrizes de produção, armazenamento, transporte e descarte de materiais biológicos para instituições que vão desde universidades e laboratórios de diagnóstico médico até grandes centros de pesquisa tecnológica sem engessar a liberdade científica. Repórter Márcio Maturana.
3: O avanço acelerado da biotecnologia traz oportunidades, mas também traz preocupação sobre segurança. Por isso, o senador astronauta Marcos Pontes, do PL de São Paulo, apresentou um projeto de lei que cria o marco legal da biossegurança e bioproteção, com regras claras para qualquer atividade que envolva agentes biológicos, como vírus, bactérias, toxinas ou materiais genéticos. São diretrizes de produção, armazenamento, transporte e descarte que deverão ser seguidas por instituições que vão desde universidades e laboratórios de diagnóstico médico até grandes centros de pesquisa tecnológica, sem engessar a liberdade científica. O texto aguarda a definição das comissões por onde deverá ser discutido e votado. As medidas de biossegurança são ações práticas para evitar que um vírus, bactéria ou toxina escape por acidente ou contamine profissionais e o meio ambiente. Já as medidas de bioproteção são controles para impedir ações como roubo, sabotagem e uso indevido de informações. O projeto prevê também a criação de uma coordenação nacional permanente e um sistema integrado de informações para proteger dados de segurança nacional. Sobre tecnologia biológica com inteligência artificial e outras semelhantes, o projeto cria a categoria de pesquisa de uso duplo de preocupação. São considerados estudos com fins legítimos, mas que podem ser usados para causar dano. Neste caso, precisa passar por avaliação e supervisão adicionais. Na justificativa do projeto, o senador informa que, apesar de o Brasil já ter legislações importantes nessa área, existem lacunas que podem ser preenchidas de forma moderna, integrada e acessível.
2: Eleições 2026. Neste ano, o eleitor irá votar em dois senadores. Mas atenção, são dois senadores diferentes. Um voto para cada candidato ou candidata. Primeiro, o eleitor escolherá um candidato e confirmará a escolha. Em seguida, registrará o outro voto. Se o eleitor repetir o mesmo número nas duas oportunidades, apenas o primeiro voto será considerado válido. O segundo será anulado automaticamente pela urna eletrônica. Também é importante lembrar que na votação para senador não é possível votar na legenda, ou seja, o eleitor não poderá digitar apenas o número do partido. Caso isso aconteça, o voto para senador será considerado nulo. No dia da eleição, é permitido levar os números dos candidatos anotados no papel. O primeiro turno da eleição ocorre no dia 4 de outubro e, para ajudar o cidadão a se informar melhor, o Senado Federal criou uma página especial para a cobertura das eleições. O site pode ser acessado por meio do endereço senado.leg.br/eleições. e foi sancionada a lei que cria a Política Nacional de Minerais Críticos e Estratégicos. A medida busca estimular a pesquisa, a extração, o beneficiamento e a transformação desses materiais no Brasil, com incentivos de até 7 bilhões de reais para projetos do setor. Os minerais críticos e estratégicos são utilizados em tecnologias como carros elétricos, painéis solares, smartphones e equipamentos de alta tecnologia. Mais informações com o repórter Rodrigo Rezende.
4: Após a aprovação pelo Senado Federal, foi sancionada a lei que cria a Política Nacional de Minerais Críticos e Estratégicos. A nova legislação determina o foco no processamento destes minerais, também conhecidos como terras raras, no território nacional. A senadora Tereza Leitão, do PT de Pernambuco, afirma que a lei traz ainda responsabilidade ambiental.
5: Ele cria o certificado mineral de baixo carbono e o Cadastro Nacional de Projetos de Minerais Críticos e Estratégicos. Nós não vamos produzir só para exportar. Nós vamos produzir também para nossa utilização.
4: Estão previstos até 7 bilhões de reais em incentivos do Estado para projetos envolvendo os minerais. O senador astronauta Marcos Pontes, do PL de São Paulo, destaca que a medida pode transformar o futuro do país.
6: Nós temos condição de enriquecer terras raras aqui no Brasil, que são utilizadas por uma série de aplicações estratégicas para o país. Nós temos o material, temos os cientistas.
4: As terras raras são um grupo de 17 elementos químicos utilizados na fabricação de diversos tipos de eletrônicos, ímãs para turbinas de energia eólica e em equipamentos da indústria da defesa.
2: Com trabalhos técnicos de Eliseu Caires, o Jornal do Senado fica por aqui. Acompanhe agora as notícias da Câmara dos Deputados. Boa noite e até amanhã.
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8: Projeto prevê incentivo à compra de livros com a criação do Pix da Leitura.
9: Avança a regulamentação da divulgação de imagens de crianças na internet.
8: Câmara define regra para nomear doença transmissível e evitar preconceito.
9: Boa noite. Os deputados aprovaram uma proposta que estabelece regras sobre a nomenclatura de doenças transmissíveis com o objetivo de evitar discriminações. A repórter Paula Bittar tem mais detalhes sobre a proposta.
10: A Comissão de Constituição e Justiça da Câmara aprovou um projeto que define regras para a nomenclatura de doenças transmissíveis no Brasil. O objetivo é evitar nomes que causem estigma ou preconceito contra países, etnias, pessoas ou animais e adequar a legislação brasileira às recomendações da Organização Mundial da Saúde. O texto aprovado determina que os nomes das doenças devem ser curtos, fáceis de pronunciar e baseados em características clínicas epidemiológicas ou no agente patogênico. Ficam proibidos termos que provoquem medo ou que tragam referências geográficas, nomes de pessoas, grupos étnicos, ocupações ou outros organismos que não o próprio patógeno. Segundo o autor da proposta, deputado Sérgio Souza, do MDB do Paraná, a mudança na legislação é urgente para evitar desinformação e violência. Ele citou como exemplo os ataques contra macacos ocorridos após a associação equivocada desses animais com o vírus monkeypox ou varíola dos macacos. A proposta que define regras para a nomenclatura de doenças transmissíveis no Brasil segue agora para análise do Senado. Da Rádio Câmara de Brasília, Paula Bittar.
7: Saúde.
8: Projeto de Zé Silva, do União de Minas Gerais, garante a aplicação domiciliar pelo SUS de vacinas e imunobiológicos previstos no Programa Nacional de Imunizações para pessoas com transtorno do espectro autista. Ele argumenta que o objetivo é reduzir o impacto dos deslocamentos.
11: O autismo, ele não é uma doença, ele é uma condição de vida, e essa condição de vida é preciso o mundo adaptar. Então, para que deslocar essa pessoa para a unidade de saúde, para a Unidade Básica de Saúde. Por isso, é um projeto que parece muito simples, mas ele tem um alto impacto na vida das famílias e das pessoas autistas.
9: De acordo com Zé Silva, a proposta não gera impacto financeiro para o Estado, porque utiliza a estrutura já existente das equipes de saúde da família. Ele acrescenta que a iniciativa faz parte de um conjunto de ações voltadas à inclusão.
8: A Câmara analisa projeto que institui o Programa Nacional de Atenção Integral à Obesidade no SUS. A proposta de Fausto Pinato, do União de São Paulo, estabelece uma linha de cuidado prioritária para pessoas com obesidade de alto grau e comorbidades com atendimento nas unidades básicas de saúde.
9: Segundo Fausto Pinato, o tratamento deve combinar acompanhamento médico, nutricional, psicológico e atividade física. Ele reforça que o projeto prevê ainda o acesso a medicamentos já incorporados ao SUS com aplicação supervisionada nos postos de saúde.
8: Pinheirinho, do PP de Minas Gerais, apresentou projeto que garante o fornecimento gratuito e contínuo nas unidades básicas de saúde de medicamentos que combinam corticoide inalatório e broncodilatador para tratar a asma pelo SUS. Segundo o texto, a entrega será feita mediante receita médica e cadastro do paciente.
9: De acordo com Pinheirinho, esses remédios já são aprovados pelo SUS, mas hoje ficam concentrados em farmácias especializadas, o que dificulta o acesso. Para ele, descentralizar a distribuição ajuda a prevenir crises graves, evita internações e reduz mortes causadas pela asma.
8: É de autoria de Eduardo da Fonte, do PP de Pernambuco, projeto que obriga maternidades a orientar pais ou responsáveis sobre os cuidados essenciais com o recém-nascido antes da alta hospitalar. Ele aponta que a matéria prevê capacitação prática para prevenir acidentes como engasgos.
9: Eduardo da Fonte explica que o treinamento poderá incluir demonstração com simuladores anatômicos, além de orientações sobre alimentação, higiene e sono seguro. O deputado ressalta que a preparação dos cuidadores pode reduzir mortes evitáveis durante a primeira infância.
8: Gervásio Maia, do PCdoB da Paraíba, apoia a criação da Frente Parlamentar em Defesa da Política Nacional de Plantas Medicinais e Fitoterápicos. O deputado integra o grupo que assinou o pedido de registro do colegiado na Câmara em março deste ano.
9: Gervásio Maia ressalta que a medida também beneficia a agricultura familiar por incentivar o cultivo orgânico de plantas medicinais. Para ele, a iniciativa valoriza o conhecimento popular e a biodiversidade brasileira como instrumentos de saúde pública e soberania nacional.
2: Direitos humanos.
8: Os deputados estão discutindo um projeto que estabelece regras para a divulgação de imagens de crianças na internet. O texto já foi aprovado na Comissão de Comunicação, como informa a repórter Maria Neves.
12: A Comissão de Comunicação da Câmara dos Deputados aprovou o projeto que visa limitar a exposição de crianças e adolescentes na internet. A proposta obriga os sites a remover imagens, vídeos e dados pessoais que possam violar a privacidade, a dignidade ou o desenvolvimento de crianças e adolescentes. A medida vale mesmo quando o material for publicado ou autorizado por pais ou responsáveis. Ainda de acordo com o texto apresentado pela deputada Rogéria Santos, do Republicanos da Bahia, os provedores de internet também deverão promover a desindexação das páginas com material impróprio de crianças e adolescentes. O objetivo é evitar que o material seja republicado com alterações ou continue a aparecer em mecanismos de busca. O projeto estabelece ainda que, quando a publicação puder afetar direitos da personalidade, a criança ou o adolescente deverá ser ouvido, de acordo com a sua idade e com o grau de maturidade. O relator na Comissão de Comunicação, deputado Jadiel Alencar, do Republicanos do Piauí, ressalta que o objetivo não é restringir os direitos dos pais, mas proteger menores de 18 anos de abusos.
13: Proposta não proíbe a publicação familiar ordinária. O objetivo é prevenir abusos e assegurar que a autoridade parental seja exercida de acordo com o melhor interesse, a dignidade, a privacidade, a segurança e a autonomia progressiva da criança e do adolescente. Nesse sentido, o enunciado recentemente aprovado na 10ª Jornada de Direito Civil reforça a necessidade de considerar o melhor interesse a participação da criança conforme sua maturidade.
12: Quanto à exploração da imagem de crianças e adolescentes com finalidade de lucro, o texto determina que os responsáveis deverão adotar medidas reforçadas de proteção dos direitos da personalidade. Isso vale mesmo quando não houver remuneração direta, monetização pela plataforma ou pagamento em dinheiro. O projeto também estabelece que a divulgação de imagem, voz ou dados pessoais de crianças e adolescentes poderá gerar indenização por dano moral, ainda que não seja comprovado prejuízo. A reparação será devida quando a publicação ocorrer sem autorização exigida pela legislação ou provocar exposição indevida, abusiva, vexatória, discriminatória, degradante, exploratória ou incompatível com o melhor interesse da criança ou do adolescente. A mera autorização dos pais ou responsáveis não dispensa a responsabilidade das plataformas quando houver dano ao menor de 18 anos. O texto ressalva que as regras não se aplicam à aparição ocasional de crianças em conteúdos jornalísticos, educativos, culturais, científicos, institucionais ou relacionados à segurança pública, desde que não haja exploração ou exposição abusiva. O projeto que limita a exposição de crianças e adolescentes na internet ainda será analisado pelas Comissões de Previdência e Assistência Social, Infância, Adolescência e Família e de Constituição e Justiça. Se aprovado, poderá seguir para o Senado. Da Rádio Câmara de Brasília, Maria Neves.
7: Ciência e Tecnologia.
9: Raimundo Santos, do PSD do Pará, apresentou uma proposta para criar a Política Nacional de Inclusão Digital da Juventude. A iniciativa reúne ações para ampliar o acesso de jovens à tecnologia, à qualificação profissional e ao empreendedorismo digital.
14: Raimundo Santos afirma que a política deve priorizar estudantes da rede pública inscritos no CadÚnico e jovens em situação de vulnerabilidade. Além disso, a matéria incentiva cursos gratuitos, doação de equipamentos e parcerias para ampliar a inclusão digital.
7: Educação.
9: Ampliar o acesso ao programa PEDMEIA para estudantes do ensino médio da rede pública é o objetivo de uma proposta de Renildo Calheiros, do PCdoB de Pernambuco. O texto prevê a inclusão gradual de todos os alunos inscritos no CadÚnico, inclusive da educação de jovens e adultos.
14: A expansão seria feita dentro dos limites orçamentários e daria prioridade às famílias de menor renda que ainda não receberam benefício. Renildo Calheiros afirma que a medida estimula a permanência dos estudantes na escola e ajuda a reduzir o abandono e a evasão escolar.
7: Cultura.
9: Avançou na Câmara dos Deputados o projeto que cria o Pix da Leitura. O repórter Luiz Cláudio Canuto traz mais informações sobre a proposta.
15: Está na Comissão de Cultura da Câmara projeto que cria o programa Pix da Leitura, um incentivo financeiro com créditos culturais a quem comprove o hábito de ler. No final de junho, a proposta foi aprovada pela Comissão da Amazônia e dos Povos Originários e Tradicionais. O benefício deve ser usado exclusivamente para a cultura, principalmente a compra de livros, mas também cursos, oficinas e eventos culturais. A proposta determina que o registro da leitura seja realizado de forma simples e não avaliativa. A comprovação seria feita, por exemplo, com resumo escrito, comentário livre ou registro em áudio, nunca por meio de provas escolares, avaliações de conteúdo, atribuição de notas ou juízo de valor sobre a leitura. A prioridade para a implementação do programa seriam moradores do Norte e do Nordeste e comunidades tradicionais e de regiões de fronteira. Segundo o autor do projeto, deputado Duda Ramos, do Podemos de Roraima, a medida busca valorizar e recompensar a leitura e romper, assim, a imagem da leitura como obrigação escolar ou prática de elite. O relator, deputado Alexandre Lindenmaier, do PT do Rio Grande do Sul, defendeu na Comissão da Amazônia o mérito da iniciativa e disse que o programa tem potencial para ampliar o repertório cultural da população e fortalecer a economia criativa.
16: A leitura constitui um instrumento essencial para o desenvolvimento humano, para o fortalecimento da cidadania e para a ampliação das oportunidades educacionais e profissionais. Neste contexto, políticas públicas que estimulem a formação de leitores contribuem diretamente para o desenvolvimento social, econômico e democrático do Brasil. A concessão de crédito cultural cria um círculo virtuoso, no qual o incentivo à leitura também fortalece o mercado editorial, livrarias, cinemas, teatros, museus e demais agentes da economia criativa.
15: Segundo o relator, a proposta está de acordo com as diretrizes da Política Nacional do Livro e do Sistema Nacional de Cultura. Segundo pesquisa da Nielsen, publicada em fevereiro deste ano pela Câmara Brasileira do Livro, o mercado editorial brasileiro melhorou no ano passado, com 18% dos adultos afirmando que compraram pelo menos um livro nos 12 meses anteriores, 2% acima da pesquisa de 2024. São 3 milhões de novos consumidores. A proposta que cria o Pix da Leitura vai ser analisada ainda pelas comissões de Cultura, de Finanças e Tributação e de Constituição e Justiça, antes de seguir para o Senado. Da Rádio Câmara de Brasília, Luiz Cláudio Canuto.
7: Segurança Pública.
14: Bruno Ganem, do Podemos de São Paulo, destaca a aprovação de projeto que cria um protocolo de atuação em casos de acidentes aéreos. O congressista assinala que a proposta prevê um comitê coordenado pela ANAC para integrar instituições públicas e privadas na resposta a tragédias da aviação.
17: Esse protocolo busca repetir um quadro que acabou sendo positivo em meio à tragédia do acidente da Voipes. As instituições envolvidas, elas acabaram tendo uma sinergia muito boa, né, e isso favoreceu bastante o acolhimento aos familiares, né, isso foi uma atuação diferenciada. É claro que é triste, né, a gente tem que encontrar algo positivo naquilo que é terrível, né, que gera tanto sofrimento, mas o fato é que funcionou muito bem e garante que o que deu certo possa se repetir sempre que eventualmente ocorrer uma tragédia aérea.
9: Bruno Ganem afirma que a medida busca evitar que acidentes aéreos sejam tratados de forma desarticulada e burocrática. Ele explica que o texto transforma práticas de cooperação institucional em regra permanente para o acolhimento às famílias das vítimas.
14: Miguel Lombardi, do PL de São Paulo, quer criar regras mais rígidas para a concessão da saída temporária a condenados por crimes de violência doméstica contra a mulher. O benefício dependeria de uma avaliação obrigatória de risco e da manifestação do Ministério Público.
9: Miguel Lombardi também defende que a vítima seja ouvida de forma protegida e que o pedido seja negado quando houver risco à sua integridade. Nos casos excepcionais de concessão, o deputado propõe medidas como monitoramento eletrônico e proibição de contato com a vítima.
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7: Agricultura.
14: Avança na Câmara o projeto que facilita o trânsito de produtos artesanais pelo país. A repórter Silvia Munhato explica como deve funcionar.
19: A Comissão de Indústria, Comércio e Serviços da Câmara dos Deputados aprovou o projeto que permite a comercialização interestadual de produtos alimentícios artesanais fiscalizados por órgãos de saúde de estados e municípios. O deputado José Medeiros, do PL do Mato Grosso, autor do projeto, explica que a ideia é facilitar o trânsito desses produtos.
20: Nós temos produtos muito caros à nossa sociedade que são comercializados e muitas vezes apreendidos por filigranas das portarias e regulamentos, né? E nós temos uma preocupação porque boa parte da legislação que rege isso aí não é nem a que é aprovada no Congresso, né? São portarias, resoluções que vão sendo feitas e deixando essas pessoas totalmente à margem da legalidade.
19: O relator, deputado Daniel Agrobon, do PSD de Goiás, também buscou regulamentar a participação dos produtos alimentícios artesanais em eventos internacionais. O texto autoriza a saída desses produtos para participar de feiras, concursos ou provas, desde que haja autorização expressa do órgão federal responsável e sejam observadas as exigências sanitárias cabíveis. O projeto que regulamenta a comercialização interestadual de produtos alimentícios artesanais será analisada agora pelas comissões de Agricultura e de Constituição e Justiça. Da Rádio Câmara de Brasília, Silvia Munhato.
7: Consumidor.
9: Daniel Freitas, do PL de Santa Catarina, votou a favor de projeto que amplia a fiscalização do mercado de combustíveis. A proposta autoriza a ANP, a Agência Nacional do Petróleo, Gás Natural e Biocombustíveis, a acessar dados de notas fiscais eletrônicas dos agentes regulados.
14: O texto aprovado pela Câmara com apoio de Daniel Freitas permite o cruzamento das informações com os dados já reunidos pela agência para identificar irregularidades como adulteração de combustíveis e sonegação. A proposta seguiu para análise dos senadores.
9: Projeto de Áureo Ribeiro, do Solidariedade do Rio de Janeiro, dispensa a exigência do selo físico do Inmetro em capacetes comprados no exterior ou importados por pessoas físicas. O texto prevê que a medida só vale para marcas e modelos do produto que já tiverem certificado e registro no Instituto.
14: Áureo Ribeiro argumenta que a exigência do selo físico encarece os equipamentos e gera autuações desnecessárias a motoristas.
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chegando também aqui na sua rádio. Prazer estar contigo aqui. Olha, nesta hora eu prometo pra você muita alegria, aquela energia que só a nossa rádio leva até você, né? E também a melhor playlist musical do rádio. Pode travar sua sintonia, ficar junto com a gente. Eu te garanto uma hora com muita

0: Felipe Araújo, hein? É moda, gente, é o nosso misturadão e a música é Estranho de Novo. Essa música, ela faz parte aí do EP Eu, Felipe Araújo, volume 1, hein? Muito, muito sucesso pra você, Felipe, ele que seguiu os passos aí, né? Do seu eterno irmão, né? Que partiu bem antes do combinado, ele é irmão do saudoso Cristiano Araújo, hein? Talento tá no sangue, hein? Bom, agora tem Mundo Pop, as notícias do mundo musical pra você.
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2: Olha, chegando na sua quinta-feira com uma edição fresquinha, novinha em folha.

0: Tour, celebrando os 20 anos do lendário álbum PCD. O show inédito acontece no dia 30 de outubro em São Paulo e terá uma abertura super especial comandada por Pablo Vittar, que vai esquentar a pista com o seu projeto eletrônico Clube Vittar. Nicole, Ashley e Kimberly sobem ao palco juntas para reviver os maiores hinos da era pop dos anos 2000. Pablo Vittar não escondeu a ansiedade por abrir para o grupo, que sempre foi uma de suas maiores referências visuais e musicais.
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